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0: 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Educativa FM, 21 horas e 3 minutos.
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4: E já voltamos, e você ouviu os veteranos de Rolling Stones, música Game Shelter. Antes, um veterano também, dos anos 70, Ted Nugent, música Wango Tango. E antes, Guns N' Roses, Night Train. Seguindo com uma outra banda clássica dos anos 70, banda UFO, com a música Only You Can Rock Me. É som na orelha.

0: Educativa FM, 21 horas e 17 minutos.
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2: E já voltamos aqui, você ouviu Queensrÿche com a música Take Hold of Flame, antes April Wine, Roller e UFO, Only You Can Rock Me. Seguindo com uma outra banda aqui, uma outra banda excelente também dos anos 70, 80 e 90, pegou todas essas décadas, continuando no sucesso ainda, banda Whitesnake, com a música Slide It In, é som na orelha.

0: Educativa FM, 21 horas e 29 minutos.
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2: E já voltamos aqui pela Rádio Educativa, Expresso do Rock, nesse domingão para você aqui na 101.9. Você ouviu Black Sabbath, Neonites, antes Def Leppard, música Rock Rock Till You Drop, e antes Whitesnake Slayerin. Seguindo com outra banda setentista, Lynyrd Skynyrd, com o clássico da música Simple Man. Vamos lá, é som na orelha.

0: Educativa FM, 21h45.
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2: Estamos de volta aqui pela Rádio Educativa 101.9 e você ouviu Motley Crue com a música Kickstart My Heart. Antes, The Cult, uma super banda também, excelente, com a música Sweet Soul Sister. E antes, Lynyrd Skynyrd, Simple Man. E vamos lá com as nossas duas últimas aqui do programa, uns clássicos, duas bandas clássicas aqui, ó, Scorpions. Vamos lá, Scorpions começando com a música Tease Me, Please Me, é som na orelha.

E estamos de volta. Você ouviu Quiet Riot, Metal Health e Scorpions, música Tease Me, Please Me. Isso aí, pessoal, estamos aqui encerrando o nosso programa, mais um Expresso do Rock aqui pela Rádio Educativa 101.9 Campinas FM. Lembrando que aqui todo domingo às 20 horas, das 20 horas às 22 horas, estamos com o Expresso do Rock para você curtir o melhor do rock'n'roll. Beleza? Então valeu, um grande abraço para todos, uma ótima semana e é só na orelha.

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7: Boa noite, ouvinte. Eu sou Danilo Fernandes e este é o Conexão Regional, programa da Rádio Educativa que abre espaço para os músicos de Campinas e região. Cantores, cantoras, compositores, compositoras e instrumentistas, todos têm espaço para divulgar aqui seus trabalhos fonográficos, programa que vai ao ar diariamente, das 11 da noite às 2 da manhã. Eu começo falando sobre choro, um gênero muito importante da música brasileira, muito difícil de se tocar, muito gostoso de se ouvir. Campinas tem músicos excelentes formados aqui na Unicamp e também no Conservatório Carlos Gomes, que tocam choro e que gravam choro. Entre eles, dois grupos que eu destaco hoje, o Picadinho da Velha e a Orquestra de Choro Campineira. Picadinho da Velha se formou no curso de música da Unicamp e em 2015 gravou um CD, seu primeiro CD, o Choros de Guerra Peixe. Picadinho da Velha é formado pelo Chico Santana na percussão, Diogo Nazaré no piano, Eduardo Pereira no cavaque e bandolim, Fernando Sagawa no saxofone e Franco Galvão no violão sete cordas. Eles tiveram esta ideia a partir da audição do álbum Brasileiro Saxofone de 2010 de Nelor Provetta, no qual este grande músico aqui do interior de São Paulo, de Leme, gravou o choro Inclemência, de Guerra Peixe. César Guerra Peixe, compositor que transitou muito bem entre o erudito e o popular no século XX, nasceu em Petrópolis e morreu no Rio de Janeiro. Por conta da beleza da composição e da estética distinta do choro tradicional, essa música chamou a atenção e despertou no conjunto Picadinho da Velha curiosidade por outras obras do maestro no gênero choro, com instrumentação popular. Eles foram até Petrópolis visitar o acervo da Jane Guerra Peixe, sobrinha neta e maior detentora das obras do maestro. Ela recebeu o grupo e disponibilizou partituras originais. Assim, inicialmente, o grupo Picadinho da Velha pré-arranjou 8 músicas para essa formação deles e apresentou este repertório no 7º Encontro de Choro da Unicamp, em maio de 2014, do qual estavam participando professores da Escola Portátil de Música do Rio de Janeiro, que é uma grande referência na divulgação e ensino do choro. Eles se interessaram pelo projeto e decidiram contribuir com o grupo para dar continuidade à empreitada, auxiliando nos arranjos e na execução das músicas, elevando a qualidade musical do projeto e ampliando sua margem de divulgação. Então a direção musical do CD foi do Nailor Proveta e os arranjos do Jaime Vignoli. Nós vamos ouvir justamente Inclemência, que eles gravaram, do César Guerra Peixe, que foi a música que deu aí início, né, o interesse pelos choros do Guerra Peixe. Depois nós vamos ouvir o Radamés Inátali Sesteto, grupo formado pelo compositor, pianista, arranjador gaúcho Radamés Inátali, outro dos grandes compositores eruditos populares do século XX também. E nos anos 70, o Radamés Inátali Sesteto passou a contar no segundo piano com o músico campineiro, pianista e compositor brilhante, o Laércio de Freitas, porque a Aida Inátali, irmã do Radamés Inátali, era professora, casada, com filhos, não podia viajar, não tinha muito tempo, então Radamés convidou o nosso conterrâneo aqui, o Laércio de Freitas, até numa brincadeira do Laércio, né, que ele falou aqui durante o programa, numa entrevista longa que ele nos deu. Diz que o Radamés mandou partituras do primeiro piano, né, que ele queria tocar um pouco o segundo, então deixou meio na dúvida até que ponto nas gravações quem está fazendo o primeiro e quem está fazendo o segundo piano. Em 1975, o Radamés Inátali Sesteto gravou o LP Radamés Inátali Sesteto, série Depoimento, volume 2. Deste LP nós vamos ouvir Cochichando de Pixinguinha. Fechando este bloco, a Orquestra de Choro Campineira, grupo formado aqui por músicos também, a maioria deles formado na Unicamp, o Adriel Job na percussão, o Edu Guimarães na sanfona, o Eduardo Pereira no cavaquinho e bandolim, a Esther Alves de Araújo na flauta transversal e pícolo, Gustavo de Medeiros na guitarra e bandolim, João Casimiro na bateria, o Clesley Brandão, o pé de pano no trompete e flugelhorn, o Ramon Del Pino no contrabaixo e o Vinícius Corilô no saxofone tenor. Eles gravaram em 2017 o CD Orquestra de Choro Campineira Visita Laércio de Freitas. Deste CD nós vamos ouvir a faixa Cabo Pitanga, que foi uma música que o Laércio de Freitas compôs e gravou no LP São Paulo no Balanço do Choro, que é esse disco clássico do Laércio de Freitas, lançado dia 11 de novembro de 1980, e a base do repertório do CD da Orquestra Choro Campineira foi justamente músicas desse LP São Paulo no Balanço do Choro. Vamos ouvir então Picadinho da Velha com Inclemência, de César Guerra Peixe, do CD Choros de Guerra Peixe 2015, Radamés Inátali Sesteto com Cochichando de Pixinguinha, do LP Radamés Inátali Sesteto, série Depoimento, volume 2, de 1975, e a Orquestra de Choro Campineira com Cabo Pitanga, de Laércio de Freitas, do CD Orquestra de Choro Campineira Visita Laércio de Freitas, de 2017, e voltamos em seguida.

Nós ouvimos aqui no Conexão Regional a Orquestra de Choro Campineira com Cabo Pitanga, de Laércio de Freitas, Radamés Inhátale Sesteto com Cochichando de Pixinguinha e o grupo Picadinho da Velha com Inclemência de César Guerra Peixe. Neste segundo bloco do Conexão Regional, continuamos falando de choro. A Oficina de Cordas de Campinas, grupo de cordas formado lá por alunos de música erudita da Unicamp, gravou o CD para cordas brasileiras em 2008. Desse CD nós vamos ouvir o Choro do Fábio, composto pelo professor Rafael dos Santos em homenagem a um de seus filhos, Fábio. Depois nós vamos ouvir o grupo 4x0, grupo instrumental formado também por ex-alunos do curso de música da Unicamp, com Atlântico, de Ernesto Nazaré, do CD Choro Elétrico, de 2005, que é o primeiro CD do grupo 4x0. Na sequência, vamos ouvir Choro Bandido, grupo de choro campineiro aqui do final do século XX, começo do século XXI. Esse grupo gravou em 2001 o CD Apimentado e nós vamos ouvir Espinha de Bacalhau, de Severino Araújo. Estas três e voltamos em seguida.

Nós ouvimos aqui no Conexão Regional Choro Bandido com Espinha de Bacalhau de Severino Araújo, 4-0 com Atlântico de Ernesto Nazaré e Oficina de Cordas de Campinas com Choro do Fábio de Rafael dos Santos. Neste terceiro bloco, vamos ouvir aqui algumas cantoras acompanhadas por instrumentistas aqui de Campinas. O Almir Cortes, que é um multi-instrumentista baiano que viveu aqui em Campinas por mais de 12 anos, fez mestrado, doutorado, pós-doutorado aqui na Unicamp, gravou um belo CD junto com a cantora Bel Dias em 2008. Desse CD nós vamos ouvir Senhorinha, de Ginga e Paulo César Pinheiro. Depois a cantora Ana Salvani e o violonista Eduardo Lobo com Adeus Eulina, de Catulo da Paixão Cearense, do CD que eles gravaram também, chamado Canções do Amor Distante, de 2016. A Isabel Padovani e o Ronaldo Saggiorato gravaram em 2015 o CD Aquelas Coisas Todas, e deste CD de voz e contrabaixo, vamos ouvir Contrato de Separação, de Dominguinhos e Anastácia. Estas três e voltamos.

Nós ouvimos aqui no Conexão Regional a cantora campineira Isabel Padovani e o contrabaixista gaúcho Ronaldo Saggiorato, com o contrato de separação de Dominguinhos e Anastácia. A cantora Ana Salvani e o violonista Eduardo Lobo com a deusa Eulina, de Catulo da Paixão Cearense. E o violonista baiano Almir Cortes e a cantora Bel Dias com Senhorinha, de Ginga e Paulo César Pinheiro. Este é o Conexão Regional, programa da Rádio Educativa, que mostra o trabalho dos músicos de Campinas e região. Neste quarto bloco, vamos ouvir o pianista Albano Salles, com Tempos Melhores, do próprio Albano Salles, que ele gravou no CD Retrato Brasileiro de 2008. O sanfoneiro campineiro Tadeu Romano, com a música Ao Teu Lado, do próprio Tadeu, que ele gravou no CD da Reza Festa de 2016. E o sanfoneiro baiano, radicado aqui em Campinas há 15 anos, Edu Guimarães, com Maxixe Dongueiro, do Edu Guimarães, que ele gravou no CD Memórias do Brasil pela Sanfona de 2018. Vamos ouvir estes três e voltamos em seguida aqui no Conexão Regional.

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Nós ouvimos aqui no Conexão Regional Edu Guimarães com Maxixe Dongueiro, do Edu Guimarães, Tadeu Romano na sanfona com Ao Teu Lado, do próprio Tadeu, e o pianista Albano Salles com Tempos Melhores. Neste quinto bloco do Conexão Regional, vamos ouvir agora algumas cantoras que estão sempre aqui presentes na cena musical campineira. Uma das mais famosas, a Bruna Volpe. Nós vamos ouvi-la cantando o nosso enredo do Daniel Romaneto, do CD mais recente da Bruna, Contrariando a Regra, de 2018, onde ela gravou apenas sambas. Depois vamos ouvir Mayra Guedes e os Baluartes, também um grupo aí de samba, com Retranca, de Diogo Nazaré e Nelson Dias. Fechando o bloco, a cantora Andréia Preta com Na Cachaça, composição da própria Andréia, que ela gravou no CD Doce de Salgar, de 2015. Vamos ouvir essas três e voltamos em seguida.

Nós ouvimos aqui no Conexão Regional as cantoras Andréa Preta com Na Cachaça, da própria Andréa Preta, Mayra Guedes e Os Baluartes com Retranca, de Diogo Nazaré e Nelson Dias, e Bruna Volpe com Nosso Enredo, do Daniel Romaneto, grande cavaquinista. Que máscara, né, Daniel? Neste sexto bloco, continuamos ouvindo cantoras campineiras como a Catina de Luna, que abre este bloco com Lamentos, de Pixinguinha e Vinícius de Moraes, que ela gravou em 2015 no CD Lado B Brazilian Project, gravado lá em Los Angeles, onde ela vive há muitos anos, ao lado do seu marido, o grande pianista venezuelano de jazz Otimaro Ruiz. Depois vamos ouvir a Anabela, cantora curitibana radicada aqui em Campinas há mais de 20 anos, com Casa do Coração, uma música de Moacir Luce e Roberto Didio, do CD Pé de Vento, de 2012. E a cantora campineira Helena Porto, com Trecheiros, de Zé Siqueira e Silo Sotil, que ela gravou no CD A Cidade e Seus Compositores, de 2012. Vamos ouvir essas três e voltamos em seguida. Morena.

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Nós ouvimos aqui no Conexão Regional a cantora campineira Helena Porto com trecheiros de Zé Siqueira e Cilo Sotil, Anabela com Casa do Coração de Moacir Luz e Roberto Didio e Catina de Luna com Lamentos de Pixinguinha e Vinícius de Moraes. Neste sétimo bloco, vamos ouvir alguns cantores de Campinas. Um bastante famoso, Diego Moraes, que participou do programa Ídolos, foi vice-campeão. O campeão a gente já não lembra, mas o Diego continua firme aí na batalha, já viveu no Rio, em São Paulo, já passou uma temporada nos Estados Unidos. Diego Moraes gravou em 2010 o CD Meus Ídolos, e desse CD nós vamos ouvir Atrás da Porta, de Chico Buarque e Francis Raime. Depois, Rodrigo Duarte, cantor, compositor, violonista, com a música Devagar com a Dor, de Rodrigo Duarte e Pedro Marques, que ele gravou no CD Vias de Encontro, de 2014. E fechando este bloco, Guga Costa, com História de Pescadores, de Dorival Caymmi, do CD Delírico, O Mundo Oceano. Vamos ouvir esses três e voltamos em seguida.

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5: Nós ouvimos aqui no Conexão Regional Guga Costa com História de Pescadores de Dorival Caymmi, Rodrigo Duarte com Devagar com a Dor e Diego Moraes com Atrás da Porta de Chico Buarque e Francis Raime. Neste oitavo bloco, vamos ouvir um pouco de blues produzido aqui em Campinas. Uma banda de blues que existiu aqui em Campinas no final do século passado, começo deste século XXI, foi a Mojo Express. Desta banda, que gravou o CD Mojo Express ao vivo em 2002, vamos ouvir Hoochie Coochie Girl, de Willie Dixon. Na sequência, o Paulo Gazella, que participou da Mojo Express, mas já em carreira solo, lançou em 2011 o CD Singing Good Old Songs with Good Old Friends. Desse CD vamos ouvir Rising with the Sun, do Paulo Gazella e do Eduardo Rosa. Fechando o bloco, o guitarrista cantor Felipe Bipão com I Just Want to Make Love to You, de Willie Dixon, do EP Every Day I Have the Blues, que o Bipão lançou em 2014. Vamos ouvir esses três e voltamos em seguida.

Nós ouvimos aqui no Conexão Regional o guitarrista e cantor Felipe Bipão com I Just Want to Make Love to You, de Willie Dixon, Paulo Gazella com Rising with the Sun, do Paulo Gazella e Eduardo Rosa, e Mojo Express com Hoochie Coochie Girl, de Willie Dixon. Neste nono bloco, misturamos um pouco do blues com o rock and roll e vamos ouvir o guitarrista campineiro Rick Furlani com Locomotiva 106, do Fernando Fitch, que ele gravou no CD Talking, de 2011. O Fabiano Negri, grande vocalista aí de bandas de rock históricas aqui de Campinas, o Fabiano lançou em 2015 o CD Maybe We'll Have a Good Time for the Last Time. Deste CD nós vamos ouvir a composição do Fabiano Negri, Enemies. E fechando o bloco, temos a banda Spin-Off com a música Jogo, do Wellington Silva, do CD O Culto à Ciência, de 2009. Vamos ouvir essas três e voltamos em seguida.

0: Você lembra como era o antigo? Hein?
1: Eu lembro.
0: Mas você fez com uma notinha só, ficou tão murchinho.
1: Ah, tá.
0: É isso mesmo. Manda pau, manda pau.

0: Ai, que vontade de tomar uma Coca-Cola. Tá me deixando seco.
1: Esse cara, bicho, quando ele encana, ele fala de cada em 5 em 5 minutos, cara.
0: Ai, minha boca tá...
2: Tá amarrada.
0: O Orlan veio de lá aqui de Rio Claro pra tomar uma Coca-Cola também.
1: Amanhã...
0: Não, amanhã não vai ter Coca-Cola. Amanhã é sexta-feira. Mas dia de feijoada, não.
2: Hoje é sexta-feira.
0: É uma coisa assim, não tô entendendo mais nada. Eu acho que o ataque tá um pouquinho adiantado, não tá?
2: Não, tá dentro dos padrões.
0: Dentro dos padrões?
2: É. Se tiver, coisa de um culionésimo.
0: Então vamos arrumar esse culionésimo. Pera aí, abre lá, o menino quer falar.
1: Ouve sem metrônomo, cara, porque não vai ter... É tempo frio ali, mais ou menos.
0: Ah,
1: até dá um pouco... Senão fica muito reto.
0: Ricardo, você me convenceu.
1: É, porque...
0: Batatas fritas.
1: Vai ouvir sem esse clock.
2: Senhor?
1: É a vez do Orlan?
0: Orlando, Caio Pinto?
1: Tô liberado, chefe?
0: Espera um pouquinho só, chefe, eu achei mais um buraco.
1: Essa aí.
0: Se você puder vir fazendo...
3: O que eu tava fazendo antes?
0: É.
3: Tá.

0: talento?
1: É, não é bem limpa, né? Vamos gravar de teste, assim. Vou fazer uma vez com timbre, depois vou fazer uma outra um pouco mais suja. Vou ouvir aí pra ver como é que fica.
0: Falou.
1: Se não for incomodar demais.
0: Ah.
1: Fazer um
0: incomodado,
1: riff
0: mais... ficava sua avó. Que parte da música?
1: É depois que para o...
2: É a parte do Slayer, né?
1: É,
0: depois que para o Picatrouxa ali. Então tá. Travando.

0: Vamos gravar o outro Slayer contra o Timber pra você vir ouvir, hein?
1: Vamos fazer um pouquinho mais... Eu acho que esse vai rolar mais, né?
0: Eu mais limpinho, assim. Mas vamos gravar, porque a gente gosta de gastar HD.

Nós ouvimos aqui no Conexão Regional banda spin-off com Jogo, de Wellington Silva, Fabiano Negri com Enemies, do próprio Fabiano Negri, e Rick Furlani com Locomotiva 106. Neste décimo e último bloco do Conexão Regional, vamos dar espaço aqui a violeiros da nossa cidade. O João Arruda é o mais jovem violeiro, cantor, compositor, produtor cultural de Campinas. Ele lançou em 2007 seu primeiro CD, o Celebra Sonhos. João Arruda começou tocando na Orquestra de Viola Caipira de Campinas.

e depois foi seguindo aí sua carreira solo. João Arruda lançou este CD Celebrações em 2007 e desse CD nós vamos ouvir a música Pedra Branca de João Mendes. Na sequência, o Paulo Freire, grande violeiro que veio de São Paulo, se radicou aqui em Campinas há mais de 20 anos, casado com a cantora Ana Salvani, e ele lançou o primeiro CD também. Estamos ouvindo aqui músicas dos primeiros CDs de cada um desses violeiros, do João Arruda, que foi o Celebrações de 2007, e do Paulo Freire, o CD Rio Abaixo, Viola Brasileira, de 1995. Nós vamos ouvir Mosquitão. Fechando este bloco e o programa, o violeiro Levi Ramiro, que viveu mais de 20 anos aqui em Campinas. Nós vamos ouvir Folia dos Duarte, do Levi Ramiro, do CD Maracanãs, também primeiro CD do Levi Ramiro, que foi gravado aqui em Campinas e lançado em 1997. Vamos ouvir esses três violeiros e voltamos em seguida para encerrar o programa.

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1: Bom dia! Bom dia, Campinas! Bom dia, região metropolitana de Campinas! Bom dia, Brasil! Está começando mais um Bom Dia Viola, aqui na Rádio Educativa de Campinas FM 101,9, conectada com Campinas e com vocês. Bom dia, que a paz de Deus esteja em todos os lares. Bom dia, família educativa. Mas antes de tudo, a gente vem de coração agradecer, né, gente? Agradecer a Deus por mais essa manhã gostosa que Ele nos abençoa. E eu quero pedir a Deus que Ele ilumine todos vocês que estão aí ligadinhos comigo agora, que acorda junto comigo, viu? Então, vamos lá, gente. Obrigado, Senhor. Obrigado pelo dom da vida, por mais este amanhecer abençoado e pela oportunidade de estar aqui, mais uma vez, na sintonia do seu coração. Obrigado pelo dom da vida, pelo abraço do amanhecer e pelas bênçãos de mais uma oportunidade de recomeçar. Abençoa, Senhor, cada lar que sintoniza o nosso programa, cada coração que acorda com esperança e cada família que se une em oração. Ilumina o caminho de quem trabalha no campo e na cidade. Dá forças às mãos que labutam e com serenidade, né? E serenidade aos corações que enfrentam desafios, Senhor. Que a nossa viola, Senhor, não seja só apenas som, mas um instrumento de paz e alegria. Que cada música toque a alma, cada palavra console e cada mensagem renove a fé. Guia nossos passos, meu Deus, para que estejamos sempre no Teu caminho de amor e bondade. Ajuda a gente a plantar o bem, a colher a paz e a compartilhar a esperança por onde passar. Em nome de Jesus, quem tiver acordado, diga amém. E um agradecimento especial a você, viu, meu ouvinte? Você que me acompanha com tanto carinho. Fique com a gente, o programa só está começando. O bom dia é com o jeito caipira de ser, isso, né? Esse nosso bom dia é assim, bem caipira. A música que fala da roça e da cidade está começando. Esse é o nosso Bom Dia Viola, seu programa matinal favorito na Rádio Educativa de Campinas FM 101,9. Vem comigo, bom dia! Como é bom acordar e saber que eu tenho a companhia de vocês, gente. De vocês que acompanham aqui todos os dias, que me mandam mensagens todos os dias aqui, acorda cedinho e se preparam e me mandam mensagem. Hoje tem um monte de companhia boa aqui. Tem meu querido amigo Paulo Roberto. Paulo Roberto, madrugador mesmo, sei que ele acorda muito cedo e não deixa de mandar mensagem para nós aqui, né, Paulo? Obrigado pelo carinho, meu irmão. Deus abençoe você e toda a sua família, viu? A Nil, a sua mamãe, o seu papai, os seus filhos, todas as pessoas que eu sei que te amam muito, viu? Porque você continua sendo aquele menino trabalhador, decente, que seus pais se orgulham demais, viu? Obrigado pela companhia. E a viagem? Quando vai fazer a viagem com o paizão? Conta pra nós aqui, viu? Quando for fazer a viagem, avisa nós aqui pra gente ficar em oração, agradecendo a Deus por esse passeio gostoso que vocês vão fazer, eu tenho certeza, viu? Quero mandar um bom dia carinhoso pro meu amigo Adilson Firmino. Ô, Adilson, bom dia. O Adilson mandou o seguinte: bom dia, meu amigo. Deus abençoe sua segunda-feira e sua semana. Um dia abençoado pra ti. Grande abraço. Abraço pra você também, meu amigo. Que Deus abençoe você. Muitas coisas boas, você e toda a sua família. Obrigado pelo carinho de sempre. Quero mandar um bom dia carinhoso também pro meu amigo Adriano. O Adriano lá de Cosmópolis. E ele tá animado hoje, né? Ele falou: bom dia disso. O Adriano de Cosmópolis. Vim te desejar uma semana abençoada com muita paz e saúde. E diz: manda um abração pro meu irmão Francisco. Ô, Francisco, abração pra você, cara. Obrigado pelo carinho, viu? Ó, e parabéns pro seu programa, diz. Não vejo a hora de chegar às 4 da manhã pra ouvir sertanejo de verdade. aqui, sertanejo raiz, e toca Chitãozinho Chororó, Ave Maria, para começar a semana na proteção divina. E bora pra lida, né, Edis? É isso mesmo, Adriano, bora pra lida. Pode deixar, meu irmão, vou tocar essa belíssima canção e eu tenho certeza que você vai alegrar a sua semana e a sua manhã, viu? Obrigado por pedir essa música todos os dias, é muito bom poder abrir a semana com uma oração dessa, né? Obrigado pelo carinho. A Alessandra também, minha fofa, tá aqui todo dia mandando mensagem pra gente, né, Alessandra? Obrigado pelo carinho, viu, menina? Que Deus continue abençoando você, o maridão, o papai. Obrigado, viu? Vou tocar João Mineiro pra você sim, já. Pera aí que você já ouve. Meu querido Roberto Olímpio. Ô, Roberto, bom dia. Semana passada foi de festa aí nessa casa, né? Que delícia, né? O filhão fez aniversário e eu tenho certeza que a alegria foi sua e da Maria Aparecida, viu? É, porque colocar um filho no mundo não é fácil não, né, gente? E educar e saber que deu certo, né? Saber que o caminho que você planejou para ele foi certinho e ele tá caminhando dentro dos seus caminhos, não tem palavras, não é, Roberto? Eu fico feliz também. Eu tenho uma filha que é a minha razão de viver e eu sei que o Paulo para você é um menino que só te dá orgulho, né, meu irmão? E ele me confidenciou que vai fazer uma viagem com você, hein? Ó, que delícia, hein? Ele tá ansioso. Ô, diz, fazer uma viagem com meu paizão. Ai, coisa boa, né? Saber que tem um filho que te ama tanto, né, meu irmão? Deus abençoe você, Roberto. Você e a Dona Maria Aparecida, viu? Sua mulher guerreira, virtuosa, que te deu um filho maravilhoso que você tem. Obrigado, viu? É, meu querido amigo José do Carmo Matias. Ô, Zé, bom dia. Que Deus te abençoe aí com muitas coisas boas, viu? E o Zé tá mandando um áudio pra nós aqui, pra começar a semana bem, né, Zé? Bom dia.
2: Bom dia, de Cruz.
1: Bom dia.
2: Que ótima segunda-feira. Que Deus abençoe e te ilumine sempre, você e toda a sua família.
1: Amém.
2: E todos os ouvintes da rádio.
1: Amém.
2: Educadora, 101.9.
1: É educativa.
2: Um abraço, fica com Deus. Que Deus abençoe e te ilumine sempre. Toca uma música da Sula Miranda pra mim.
1: Opa.
2: É uma delas. Um abraço, fica com Deus. Uma ótima semana abençoada.
1: Opa, ó.
2: Bom dia, de Cruz.
1: Ó, só avisar você que é educativa, tá? Não é educadora, não. Mas eu te perdoo, viu? Bom dia. Ele falou assim, que Jesus abençoe sua vida e seus planos. Que ele te proteja e te guie sempre pelo melhor caminho. Obrigado, viu, Zé? Obrigado pelo carinho de sempre. Meu querido Zibim também tá aqui. Ô, Zibim, bom dia.
3: Amém. Zibim também.
1: Amém.
3: Já abri as porteiras dessa área, meu amigo.
1: Opa.
3: Edilson Cruz, mano. Tá 101.9, abrindo as porteiras dessa rádio, mandou uma madrugada, mandou segunda-feira. Mais um dia, meu amigo.
1: Opa!
3: Deus abençoe essa programação a todos aí.
1: Obrigado. Obrigado, meu amigo.
3: Jacobano Pedro Eito lá, com o colaborador Paulo.
1: Opa, que lá também acorda cedo, né, Zibim?
3: Aqui é o Zibim de novo, bom dia, uma madrugada.
1: Amém.
3: Uma segunda-feira, bom dia, abrindo as porteiras dessa rádio.
1: Amém.
3: Mano. Meu amigo.
1: Bom dia, Zibim. Deus te abençoe, viu? Muita coisa boa. Aproveita e manda um abração pro Mano Pingo lá. Restaurante Mais Sabor. Boaventura do Amaral, esquina com o Duque de Caxias. Bom dia, meu querido Pingo. Bom dia, Paulo, que é o colaborador, né? O Kaiser, não é isso? Baixinho da Kaiser. Bom dia. Obrigado pelo carinho, viu, gente? Como é bom receber os amigos aqui de manhã, começar o dia, né? Começar o dia com essas coisas boas. É sempre bom, viu? Sempre bom começar o dia recebendo os amigos. E o José Dantas também não deixa de mandar o bom dia carinhoso pra gente. Ele falou, diz, bom dia. É, bom dia, meu amigo. Como foi o final de semana? Família, bem? Opa, graças a Deus, meu amigo. Só eu que não tive bem, viu, Zé? Passei mal o final de semana todo com uma gripe muito forte. Hoje estou recuperado, graças a Deus, a base de bastante remédio, né? Mas graças a Deus estamos aqui. É, comigo tudo bem, na paz. Também um ótimo dia a todos. E toca para Luar, Christian Ralph, Olhos do Luar. Opa, vou tocar para você essa belíssima canção. Obrigado pelo carinho, viu, Zé? É sempre bom receber suas mensagens. E eu agradeço a Deus pela sua amizade aqui, viu? Parabéns pelo carinho. Muito obrigado pelo carinho, quer dizer. Quem tá aqui comigo também? Minha querida amiga Edna. Bom dia.
4: Bom dia, Edi.
1: Bom
4: segundou.
1: Dia. Segundou, Edna.
4: Que bom, né?
1: Graças
4: começando
1: a Deus.
4: Uma semana.
1: Graças a Deus.
4: Não tá frio, tá gostoso.
1: Verdade.
4: Obrigada pelas suas orações.
1: Amém.
4: É muito bom ouvir. Muito bom. Toca alguma coisa pra mim. Mariuzão, pode ser Branca. Opa. Rapaziada do Brás, sei lá. Tá bom, Edir, um bom serviço pra você, um bom trabalho.
1: Obrigado.
4: E o seu trabalho é muito abençoado, porque alega o coração da gente.
1: Ah, obrigado, tá, Edna, obrigado.
4: Um beijão, que Deus abençoe você muito.
1: Você também, Deus te abençoe, beijo. Oh, adoro receber suas mensagens aqui. Obrigado, continue comigo. Tenho agradecido a Deus todos os dias pela presença de cada ouvinte que me manda mensagem, pedindo a Deus que Deus os mantenha de pé e mandando essas mensagens belíssimas para mim. É muito bom também acordar na segunda-feira dessa e receber esse carinho de todos vocês, viu? Obrigado, viu? Muito obrigado mesmo. O Theo, meu querido amigo. Ô, Theo, bom dia. Ele falou, bom dia disso. Toca para nós, gente. Gente de... É saudade, né? Gente de minha terra, meu Monte Amaraí, é saudade de minha terra ou é gente de minha terra? Acho que é saudade, né? Vou procurar aqui e vou tocar para você, viu, Théo? Obrigado pelo carinho, viu? Bom dia para você e para todos vocês que me acompanham aqui no Bom Dia Viola. Eu sou o Edis Cruz e com a direção de Marcos Lodi, nós vamos juntos até às 7 da manhã. Então vamos começar com uma belíssima canção que é o pedido do nosso querido amigo Adriano de Montemor. Bom dia, Adriano!

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Semana passada a gente começou falando de café da manhã, né? Então a gente já começa a falar de coisas boas hoje, né? A gente quer falar de que você prepare seu café, põe aí muitas coisas na mesa e compartilhe com a gente aqui. É, o sol já nasceu forte aí na roça, né? Segundo os nossos ventos, a tendência é de tempo firme durante o dia, mas à tarde pode fechar algumas nuvens, né? Melhor prevenir e garantir a colheita do feijão ainda de manhã, viu, gente? É isso aí. Você gosta do nosso Bom Dia Viola? Você gosta? Se você gosta, mande um alô pra gente aqui pro nosso WhatsApp. É o 19 99478-0062. Vou repetir: 19 99478-0062. Você pode também mandar mensagens através do nosso site, educativa.campinas.sp.gov.br. Ou se preferir, baixe o nosso app lá na sua lojinha de aplicativos, disponível para Android e iOS. Você também pode nos visitar aqui na Avenida Andrade Neves, 2158, aqui bem pertinho da Torre do Castelo. Tenho certeza que você vai gostar de estar aqui com a gente, fazendo essa visita, viu? Obrigado pelo carinho de todos vocês. Vamos seguir de moda boa, gente. Vamos seguir de moda boa. Daqui a pouquinho a gente volta para a gente prosear um tantinho. Agora são exatamente 4 horas e 43 minutos. Bom dia!

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6: Estamos de volta. O dia já vai já, viu, gente? E com ele, o som da nossa viola chega para despertar todo o povo campineiro. Bom dia! Você está ouvindo o Bom Dia Viola na Rádio Educativa de Campinas FM 101,9. Bom dia, pessoal! Bom dia! É aqui em a nossa rádio, a Rádio Educativa de Campinas, a gente traz as novidades da nossa região. Nosso mercadão municipal aqui no centro da cidade está com muitas novidades, viu? E uma variedade de legumes e iguarias gostosas. Vale a pena visitar, viu? E não se esqueça, você pode mandar um recado para a gente. É que a sintonia da família continua aqui. E é no campo, é o campo chamando, gente. Bom dia! A música raiz e a prosa gostosa estão no ar. Pode sintonizar o Bom Dia Viola aqui na Rádio Educativa de Campinas FM 101,9. É o campo chamando, gente. Bom dia! A música raiz é a prova e a prosa gostosa estão no ar, viu? Pode sintonizar o Bom Dia Viola. É isso aí. Quero agradecer cada ouvinte que me manda mensagens aqui todas as manhãs, né? Me acompanha aqui todo dia com mensagens carinhosas, com pedido de moda, mas mais especial são as mensagens que eu recebo, viu, gente? O bom dia carinhoso vai pro César, lá de Americana. Ô, César, bom dia, padaria Cidade de Jardim, Ele diz assim, ele diz, César, pão francês já está de pronto. Um abraço, meu amigo. Um abraço para Edna e Rosane. Oh, obrigado, meu carinho, pelo carinho. É, a Rosane deve estar no pé do eito já faz tempo, né, Rosane? Manda um sinal de fumaça para nós, mulher. Deus abençoe seu dia. Que você tenha uma semana abençoada, viu? Muito obrigado pelo carinho. Quero mandar um bom dia carinhoso também para o Eustáquio, o Eustáquio Rocha. Ele falou, bom dia, Discruz, ótima segunda-feira para você. Toca para nós, Zé Boiadeiro, Zé Fortuna e Pidongueira, Estrada Boiadeira, desculpa. Vou tocar para você, meu amigo. É, daqui a pouquinho você ouve essa Madonna boa. Meu querido amigo Jorge Bonfá, foi dar uma caminhadinha hoje, Jorge? Já está na academia, né? Com certeza. Que Deus abençoe seu dia, meu irmão. Um abraço para você, para todos aí da Lime Bonfá, especialmente pro Benê, pro Sandrão, que tá sempre ouvindo pra gente, a Dona Eliana, a Dona Isabel, a Letícia, todo esse povo que manda mensagem pra gente, viu? Quero mandar um bom dia carinhoso também pra sua esposa, né? A Sueli Bonfá, a filhona, os netinhos e o genro, querido, que Deus abençoe vocês todos com muitas coisas boas aí e que a semana seja daquele jeito, viu? Obrigado, Jorge, obrigado pelo carinho de sempre. Minha querida amiga Maria da Conceição, ela está aqui também com a gente, né? Oi, Maria, bom dia. Ela falou assim, bom dia, Diz, excelente semana para todos nós. Beijo para você também, Maria. Obrigado pelo carinho, viu? Sempre bom tê-la aqui todas as manhãs. Bom dia carinhoso também vai para o meu amigo Walter. Ô, Walter, Walter Rotonho Filho. Ele diz o seguinte, ó. Bom dia a essa maravilha equipe que nos traz lembrança da Terra Batida. Não precisa pergunta se gostamos do programa. Ah, não pergunto, se perguntar se gosta do programa. A verdade é que adoramos. E você, Discos, que dá a lembrança do fogão a lenha, que é o fogão de ouro, coisa maravilhosa. É o Walter Marilena do São Bernardo. E nosso pingo de ouro, a Rebequinha. Ô, Rebequinha, que Deus te abençoe. E ele pediu que gostaríamos de ouvir com Inesita Barroso a música Flor de Cafezal. Ô, que moda bonita. É essa maravilha de família, que o Senhor esteja sempre às nossas atendem, esteja sempre às nossas súplicas. Amém. Ô, Walter, sempre querido com as palavras, viu? Deus te abençoe e continue te dando esse dom maravilhoso com as palavras, viu? Abraço carinhoso para Maria Helena e um beijo gostoso para Rebequinha, viu? Que Deus abençoe. E aí, ela melhorou da gripe? Ela estava gripadinha, você me disse, e ela já melhorou? Que Deus abençoe, que ela melhore e que vocês continuem sendo essa família linda e abençoada por Deus, viu? Meu amigo Araújo, que tá no pé do eito faz tempo, né, Araújo? Bom dia, meu amigo. Ótima semana para você, com muitas coisas boas. Meu amigo Adilson também. O Adilson já deve estar dentro da academia. Essa hora já tá na academia treinando. Que Deus abençoe você, meu irmão, com muitas coisas boas aí, viu? Obrigado pelo carinho. Vamos tocar moda boa, gente? Vamos tocar moda boa para esse povo. Daqui a pouco a gente volta pro Zé Montantinho. Agora 5:08. Bom dia.

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0: Oh, coisa boa! Diamante Negro, história de um violeiro. 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É isso aí. Se você quiser participar do nosso programa, anota aí nosso WhatsApp. Você pode mandar mensagem de texto, mensagem de áudio, um pedido musical, uma recordação que você tem da roça, ou se você quiser mandar uma moda para alguém que você ama, estamos aqui todos os dias a partir das 4 da manhã. Você pode mandar através do WhatsApp, 19-99478-0062, 19-99478-0062, é isso aí. Você pode mandar também através do nosso site, educativa.campinas.sp.gov.br, ou se você preferir, baixe o nosso app lá na sua lojinha de aplicativo, Educativa Campinas, e leve nossa rádio para onde você quiser, na palma da sua mão, disponível para Android e iOS. Agora, se quiser vir tomar um cafezinho, também pode. Estamos localizados aqui na Avenida Andrade Neves, 2158, aqui bem pertinho da Torre do Castelo, é isso aí. É isso aí. Ó, gente, essa viola é tão querida, né? O Bom Dia Viola. É pra você que tá chegando junto com a gente aqui, viu? E hoje eu quero mandar um abraço especial lá pra nossa ouvinte querida, a Edna José Borro, né? É isso aí. Diz aqui, ó, na minha anotação aqui, que vocês receberam o casal aí, né? Recebeu o casal, a irmã Almerinda e o cunhado Rosalino. Ah, sim, é isso mesmo. Coisa boa, hein, casal? Que Deus abençoe, viu? A Edna José, eles contam pra gente com... conta aí pra gente como é que foi esse almoço. Deve ter sido daqueles de alegrar o coração, né? Porque esse casal maravilhoso, meu Deus, recebe as pessoas com tanto carinho, com tanto capricho. Não tem como não ser maravilhoso, né, Edno José? Espero que tenha sido mesmo, viu? A gente aqui tá achando que a comida tava feita com amor, né? A conversa boa e a companhia melhor ainda. Que Deus abençoe sua família e esses encontros gostosos, viu, Edno? E se eu tiver, se sobrou um docinho aí, peça na gente, viu? Um abraço, cara. Eu sei que os dois fazem umas coisas boas lá. É queijo bom, é doce, doce de abóbora, é a cueca virada que o Zé faz, que é maravilhosa também, viu? Ó, casal, um abraço carinhoso pra vocês, um abraço da sua viola aqui, né, do Bom Dia Viola e de toda nessa equipe, viu? Fico com Deus, obrigado pelo carinho de sempre de vocês. Edna e José Borro, lá de Montemor, muito obrigado, viu? Quem tá comigo aqui também? Ô, Fabricinho, tá mandando um bom dia pra nós. Ô, Fabricinho, bom dia.
1: Bom dia, meu amigo Edis Cruz.
0: Bom dia.
1: Bom dia a todos os ouvintes. Graças a Deus, mais uma semana se iniciando.
0: Com a graça de Deus.
1: Seja uma semana abençoada.
0: Será, em nome de Jesus.
1: Muita paz.
0: Amém.
1: E alegria, né?
0: Isso.
1: Como é bom acordar cedinho e já escutar boas músicas.
0: Oh, obrigado.
1: E escutar as mensagens dessas que o pessoal manda. Oi, Gi.

0: um ano de vida, né? E a galera já tá se preparando pra um puta de uma festa lá, né, Batata? Que conta pra nós aqui como é que vai ser essa festa. Deve ser uma festa boa demais, né? É isso aí, o Tonhão tá já fazendo comercial aqui, ele manda mensagem dizendo, ó, em junho vai ter a festa do aniversário do Batata, viu? É, você tem que estar lá, vou tentar, porque eu tô viajando nos finais de semana aí, que eu preciso fazer uns trabalhos, Batata, mas vou tentar estar lá com vocês sim, viu? Obrigado pelo convite. A Rosânia também, minha querida amiga, eu falei pra ela mandar um sinal de fumaça como bom dia, ela mandou aqui, tava no trânsito, indo pro trabalho, Deus abençoe seu dia também, minha querida amiga, obrigado pelo carinho de sempre, viu? O Paulo também está aqui. O Paulo falou assim, que não existe sorte, existe Deus e sua maneira incrível de nos surpreender. É, provérbio 16:33. Sabe as palavras, meu amigo? Obrigado pelo carinho. O Renato está aqui mandando para nós aqui. Ele diz, um abençoado dia para você, meu querido irmão das madrugadas, e para todos os ouvintes deste maravilhoso programa. Que Deus te abençoe e esteja sempre presente em nossas vidas. Grande abraço. Ô, Renato, obrigado, meu irmão. Deus abençoe você também, viu? Ô, mano, o Pingo tá aqui, né, Pingo? Bom dia. Seja bem-vindo.
1: Edis Cruz. Bom dia, meu querido.
0: Bom dia.
1: Ótima semana abençoada.
0: Pra todos nós.
1: Excelente programação, viu, jovem?
0: Obrigado, meu irmão.
1: Parabéns aí. Sertanejo, nas músicas aí, modão.
0: Só modão.
1: Um show de bola. Manda um abraço ali pro meu irmão Zibinha do Bosque.
0: Opa!
1: Nosso colaborador e amigo Paulinho.
0: Ô, Paulinho, bom dia.
1: E eu, Pingo, aqui do Mais Sabor.
0: Opa!
1: Saindo aqui pra jornada de entrega agora.
0: Ah, que Deus te abençoe.
1: Ótima semana a todos, que Deus abençoe.
0: Amém, Pingo. Bom também. Deus abençoe você e todos aí, todos os seus amigos. E o Zibinho também, né, que tá sempre aqui com a gente. Eu quero mandar um abraço para o Paulo também, o Paulinho, né, Paulinho? Deus abençoe você, o colaborador aí do restaurante Mais Sabor, Boa Aventura do Amaral, esquina com a Duque de Caxias. Vá lá, gente, prestigiar o nosso amigo. Eu vou passar lá qualquer dia para almoçar com vocês, viu? Obrigado. O Renato Souza também está mandando um bom dia. Ô, Renato, de Hortolândia, né, Renato? Bom dia, obrigado, viu, meu querido? Abraço para você. Fátima Tonucci também, querida, sempre fofa aqui, mandando umas mensagens para a gente maravilhosas. Ela manda umas mensagens lindas e diz assim, ó. Segunda-feira, nova semana. Que sua semana comece com um sorriso, paz, amor e a bênção de Deus iluminando cada dia. Feliz semana. Obrigado, minha querida. Bom dia para você, viu? O meu querido Tonhão mandou o seguinte. Senhor, te abençoe e te guarde. As metas são nossas, os planos são os de Deus. Ô, Tonhão, obrigado, verdade. Tá poético essa semana, né? Começou bem.
2: Bom dia.
0: Bom dia.
2: Mas o que eu vou dizer agora? Manda uma moda boa pra nós aí, do Duque Dalvan. Manda pro Batata Garrucha, Sabiá, Zé Cavalo, Toninho da Turma, Graziele. Zé Borro,
0: opa.
2: Todos os ouvintes da Educativa. A música pode ser Canoeiro do Araguai, Irmãos Freitas.
0: É do Duque Dalvan ou Irmãos Freitas? Vou colocar do Duque Dalvan aqui para você e daqui a pouco toca Irmãos Freitas, pode deixar. Obrigado pelo carinho, Tonhão. O Dino Palma tá aqui também, mandando mensagem pra gente, né, Dinão? Bom dia, meu irmão, Deus abençoe seu dia. O Dino mandou o seguinte, gente, é que o amor de Deus te envolva e te dê forças para enfrentar qualquer desafio. Ótimo dia pra você, Dinão. Abraço, muito obrigado pelo carinho de sempre, viu? É sempre bom receber as suas mensagens aqui, carinhosíssimas. Toninho também tá aqui, bom dia, Toninho.
3: Oi, de Cruz, bom dia. É o Toninho da Tuba. Manda um abraço para minha irmã, Reginaldo Parmeires. Reginaldo, eu sou santista, mas sou ruim. Vamos que vamos.
0: Isso.
3: O Rony, o pai e mãe. O Ronaldo, taxista. Tonhão, Salvador, o Carlos. Um abração para a rádio. Segunda-feira. Vamos obrigado. Começar tudo de novo.
0: Bora, tá de novo. Deus. Com Deus também, Toninho. Obrigado pelo carinho. Sempre bom tê-lo aqui comigo, todos os dias, viu? Muito agradecido mesmo. O Pedro está mandando aqui, é o seguinte, Pedro sempre filosófico com as palavras. Hoje ele utilizou um provérbio, é isso, né? A verdadeira sabedoria é mais discreta e não se exibe para ser notada. É um provérbio filipino. Oh, que coisa bonita!

0: Olha só que lindas essas palavras, Pedro. Obrigado pelo carinho. O Elisiário, meu amigo, está aqui também com a gente, mandando bom dia. Ele falou, bom dia, diz e ouvintes. Estou aqui com o Diogo e ele pediu para você tocar Balão de Rodeio com Chitãozinho. Bailão de Rodeio com Chitãozinho e Chororó. Abraço, tenhamos uma semana abençoada. Ô, Diogo, ô, que alegria receber a sua mensagem, viu? Vou tocar para você sim, viu? Que Deus abençoe você, garoto. Que Deus abençoe e continue te iluminando, viu? E te dando saúde para esse vovozão maravilhoso que ele te deu de presente, né? Ô, vovô Elisiário, parabéns, viu, Elisiário? Você é um cara que eu já admirava, admiro mais ainda, viu? Sabe o carinho que você tem por esse neto tão lindo, maravilhoso, que Deus te presenteou. Porque, ó, netos são, como diz o Tadeu Marcos, que é meu amigo, que fala sempre pra mim, ele fala, e diz, os netos são as sobremesas da vida. Oh, que coisa boa, né? E eu tenho certeza que é pra você também, né, Elisiário? Que Deus abençoe você e esse netão aí, viu? Quero mandar um bom dia lá para São José do Rio Preto, minha prima Lenira. Ela falou, bom dia, meu querido primo, uma semana abençoada para todos nós. Para você também, minha prima. Deus abençoe você com muitas coisas boas, viu? Daqui uns dias eu estou aí, se Deus quiser. O Carlos Ambrosio também, meu querido amigo, onde quer que você esteja, Deus te guarde e proteja. Ele falou, mais uma semana que se inicia. Vamos que vamos, porque não se pode desistir jamais. Isso mesmo, meu querido. Obrigado pelo carinho. Ai, ô Tatu, você tá, a galera tá dizendo que você tá concorrendo comigo aqui, viu? Vamos, bom dia.
1: Olá, bom dia, Descruz.
0: bom dia,
1: gente. Bom dia, ouvintes, Rádio Educativa 101,9, a emoção no ar. Alô, Campinas, meu amor, uma semana próspera e abençoada.
0: Para
1: pela
0: todos.
1: Graça, pela misericórdia do grande Criador. Abraço, amigo Tatu Taxista.
0: Bom dia.
1: Com vocês. Bom dia.
0: Animação gostosa, Tatu. A galera já tá dizendo que você tá querendo concorrer comigo aqui, viu, Tatu? Porque você já manda essa mensagem animada. Tá falando, ó, o Tatu tem voz de radialista também, viu? Eu acho que ele deve ter sido radialista no passado, né, Tatu? Grande abraço para você, viu? Obrigado e vamos de moda boa, gente. Vamos de moda boa e o pessoal tá querendo ouvir. Nós vamos tocar agora. Vamos de Leandro Leonardo, Sublime Renúncia. Bom dia.

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5: Estamos de volta, nós somos a Educativa de Campinas FM 101,9, conectada com Campinas e com você. Bom dia, Viola Afinada. Bom dia, coração sertanejo. Às vezes, gente, a vida, a gente tropeça, né? O tempo fecha, a estrada encosta no barranco, né? É, mas o sol sempre dá um jeito de nascer de novo lá no fundão do quintal, viu? Hoje, bom dia, Viola, quero te lembrar de uma coisa. Você é mais forte do que a saudade, viu? Mais corajoso que o medo e mais vivo do que qualquer dificuldade. Se ontem o mundo pesou, hoje é um novo verso nessa moda que Deus escreveu pra você, viu? Levanta, toma um café, abre a janela e canta, mesmo que desafinado, viu? Porque quem canta, reza duas vezes, e quem reza, nunca anda só. É, vai com fé. O amanhecer é um recado de Deus dizendo: filho, ainda não acabou. Vem comigo que a gente segue. É isso aí. Um abraço no seu peito, da nossa Viola direto para sua alma. Bom dia. E que hoje a esperança faça mais barulho que a tristeza. Bom dia. Oh, como é bom saber que eu tenho a companhia de vocês aqui todos os dias. O Gilson Luquini mandou o seguinte: que a semana seja sempre iluminada e abençoada, que não nos falte paz, saúde, amor, esperança e fé. Bom dia, Gilson Luquini, obrigado pelo carinho, viu? Todo sempre mandando coisas boas para nós aqui, obrigado, viu? O Valdeci também tá mandando mensagem: ô Valdeci, que Deus abençoe você e a sua vida, viu? Muito obrigado pelo carinho. O Francisco, meu amigo Francisco, da padaria Pão do Castelo, tá sempre aqui com a gente, mandando abraço carinhoso. Bom dia para você, meu amigo. Bom dia para você e para todos aí da padaria Pão do Castelo, viu? Obrigado pelo carinho. O Marcos Apreia: ô Marcos, bom dia. Que Deus abençoe seu dia, viu? Com muitas coisas boas aí para você. Obrigado pelo carinho. Meu querido José Finesse, lá do Café na Praça. Já tá o cafezinho pronto aí, Zé? É, isso aí. Que Deus abençoe você, viu? Abraço carinhoso pra Silvia, sua esposa, a Enê e o Walter, viu? Muito obrigado pelo carinho de vocês sempre, viu? A família Zanoli, sempre abençoada e querida, mandando mensagem pra gente aqui na, né, família? Obrigado, casal. A Ivone Juarez, lá de Americana. Obrigado pelo carinho, viu? Sempre bom ter vocês aqui comigo. É, minha querida Carmita, para hoje ela diz o seguinte: que a paz de Deus nos envolva, que Ele derrame alegria sobre o nosso caminho e abençoe o nosso dia. Amém. Ô, Carmita, sempre querida, sempre fofa, mandando essas mensagens maravilhosas pra gente, viu? Quero agradecer. Agradecer o carinho de todo esse povo, né? Que me manda mensagem. Tem gente que manda mensagem lá no Facebook. É muita gente. Às vezes a gente passa aqui tentando falar o nome de todo mundo e acaba que esquecendo. Então eu quero agradecer você. É, você que tá mandando mensagem aí pelo Facebook, viu? É sempre bom ter o seu carinho. Deixa eu ver quem são aqui as pessoas que estão mandando para mim mensagem aqui no Facebook. Que é muita gente. Ó, a Elizabeth Moraes mandando mensagem. A Lindomar Egide, obrigado, Lindomar. O Rodrigo Mota, é. A Cristina. A Cristina também está mandando mensagens. O Genivaldo também. O Dono Azul. O Edson Ferreira. É, a Maria Aparecida Perini, sempre fofo com a gente. O Antônio Gonçalves Ferreira. Ô, Antônio, obrigado. A Vânia Antunes, né? A Maria Helena Pereira. É isso aí. A Aline Simalha está sempre mandando mensagem com a gente. A Lúcia de Fátima Oliveira. É muita gente, muita gente. O Genivaldo Aparecido Batagim. É muito bom saber que a gente tem a companhia de vocês todos os dias, viu? Meu querido Oswaldo Espírito Santo está sempre mandando mensagem pra gente aqui. Fiz uma visita pra ele lá, ele foi gostoso demais, viu? Até tocou sanfona pra mim, viu, gente? É, pensa numa coisa boa, viu? Ah, e a Machita Lúcia mandou um bom dia pra gente. Ela falou: somos agro, aprendemos desde a infância a sentir o cheiro da terra. Oi, Machita, obrigado pelo carinho, viu? Sempre bom ter vocês aqui, ter a companhia de vocês aqui todos os dias, viu? É, o meu amigo pediu, meu amigo José pediu: toca a noite, uma noite, essa noite como lembrança. É, João Mineiro e Marciano, vou tocar pra vocês, é. É, já você ouve essa moda bonita demais da conta. É bom saber que o povo, você sabe que o povo, o que que faz, que consegue, que me ajuda a fazer essa rádio deste jeito, viu, gente? Essa rádio com essas coisas bonitas, essas moedas bonitas, que todo mundo adora aqui, viu? É, e eu vou tocar pra você, viu, Zé? É já. Então, eu vou tocar a moda. Quem tá aqui comigo, tá chegando também, minha querida Edna. Oi, Edna, bom dia. Ótima semana para você. A Edna de Sumaré, viu? Minha querida amiga lá de Monte Mora, Edna Borro, eu já falei dela. Agora essa aqui é a Edna de Sumaré. Que Deus te abençoe, uma ótima semana para você, viu? É bom saber que você está aí todos os dias ouvindo o nosso programa. Como muitas pessoas que mandam mensagens aqui para a gente, viu, gente? É bom saber que a gente tem a companhia de todos vocês aqui, mandando mensagem, contando o caos. É isso aí. Ela pediu para a gente, se der, toca Lourenço Lorival. Eu nunca pensei, não sei se é esse o nome. Vou procurar aqui, viu, minha querida Ed? Vou ver se é e toco para você. Bom, eu acho que eu nunca pensei, né? Bom, vou tocar uma moda de João Mineiro mais cedo. Daqui a pouquinho a gente volta com o Prozeia Montantinho. Agora, 6h10. Bom dia!

0: 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Bom dia. Bom dia a todos os trabalhadores e trabalhadoras dessa cidade maravilhosa, dessa megalópole que é Campinas. É isso aí, essa cidade gigante que traz no coração, né, o interior, o caipira, né, que vem de todas as partes do Brasil para ficar aqui. Bom dia, coração, bom dia, coração sertanejo. Hoje é dia 25 de maio, e hoje é o dia nacional da adoção, gente. E a viola quer cantar uma moda que não tem partitura, nem nada pronto, sabe, gente? A moda do amor que não nasce do sangue, mas nasce da escolha. Gente, adotar não é só trazer um filho para casa, não, viu? É abrir a porteira do peito e dizer: você tem um lugar aqui. E esse lugar nunca foi de outro, sempre foi seu, mesmo antes da gente se encontrar. Tem tantas crianças esperando um colo que não desiste, né? Um olho que brilha quando ela chega, uma casa que vira lar. E tem tanta gente com espaço no coração, né? Mas com medo de começar. Pois hoje é o dia de lembrar: o amor que adota é um amor valente. Não precisa ser perfeito, não, gente. Precisa ser verdade. Se você já adotou, nossa viola aplaude sua coragem com o coração aberto. Se você pensa em adotar, sabe que é tempo, o tempo é agora, viu? O amor é urgente e a bênção é sem tamanho, viu? E se você foi adotado, sabe que não foi por acaso. Foi porque alguém olhou para o mundo e escolheu você para ser a estrela mais bonita do céu dessa família, não é? Que hoje o amor adotivo seja lembrado, respeitado e celebrado. Porque família não se faz só com herança de sangue, não, gente. Se faz com herança de afeto. E isso, meu amigo, isso não se compra, se conquista. Um dia de cada vez, um abraço de cada vez. Bom dia! E que todo coração que espera por um filho e toda criança que espera por uma família se encontrem nesse mesmo verso. O verso do acolhimento. Bom dia! Oh, como é bom compartilhar as manhãs com vocês, meus amigos queridos. É muito bom saber que eu tenho a companhia de vocês. Aqui quem está comigo, a minha querida amiga Adriana Alves Turkovic. Ela mandou uma mensagem para nós. Vamos ouvir, né, Adriana? Bom dia, minha querida. Seja bem-vinda.
1: Bom dia, Ed Cruz.
0: Bom dia.
1: Tudo bem?
0: Graças a Deus.
1: Aqui é a Adriana de Campinas. Quero pedir a música Fogão de Lenha.
0: Opa.
1: Essa moda faz a gente voltar no tempo e lembrar,
0: verdade,
1: das manhãs frias da infância.
0: Verdade.
1: Da família reunida perto do fogão de lenha e do colo do meu pai, Pedro,
0: opa,
1: que hoje não está mais conosco. Saudade boa que aquece o coração. Um abraço e uma semana abençoada para você e para toda a equipe. Até.
0: Adriana, obrigado. Sua mensagem vem carregada de muito carinho, muita emoção e muita saudade, né? E vou matar essa saudade junto contigo, ouvindo essa belíssima canção do Chitãozinho Chororó, Fogão de Lenha. Aguenta aí que você já vai ouvir, viu? Obrigado, viu? Carmita, nós, viu? Tamo junto. O Maurão, meu querido amigo, lá do Vida Nova, trabalhador assíduo da Sanasa, me diz o seguinte: bom dia, Rádio Educativa, bom dia a todos os ouvintes, e bom dia, o locutor Edis Cruz, que Deus abençoe todo mundo. Obrigado, meu querido Maurão, abraço carinhoso para você, estendo um abraço para todos os funcionários da Sanasa Campinas, e um abraço especial também para o prefeito Dário, vice-prefeito Vandão, que tem feito um trabalho maravilhoso aqui em Campinas. Obrigado pelo carinho, viu, Maurão? Aproveito também e mando um abraço carinhoso lá pro Jairo, do COAR, também outro funcionário da Prefeitura Municipal de Campinas, que é nosso ouvinte assíduo. Obrigado, viu, galera? Obrigado pelo carinho de sempre, viu? É isso aí. A Alessandra tá aqui querendo uma música, mas ela ouvi mais tarde com o pessoal aqui, viu? O Tonhão tá feliz hoje, viu? Ele falou que é parmeirense, viu? Vai, Parmeira. O meu querido André. Oi, André, bom dia. O André falou assim: bom dia. Deixa eu ver aqui. Bom dia. Ele mandou um áudio. Bom dia, André.
2: Bom dia, Edis. Bom dia, Educativa.
0: Opa.
2: Mais uma vez aí. Deus abençoando a gente com mais uma semana.
0: Amém.
2: E tem gente participando além de mim, hein?
0: Oi, Iraci,
3: bom dia.
0: Bom dia,
3: meu amigo Edis.
0: Bom dia.
2: É isso aí, Edis. Bora lá, né, cara? Mais uma semana aí abençoada para todo mundo.
0: Amém.
2: E que Deus continue nos dando vigor.
0: Amém.
2: E, claro, muitas chuvas de bênçãos. Beleza? Um abraço para você e equipe aí. Até
0: obrigado,
2: mais.
0: Obrigado. Bom dia, Daci. Deus abençoe você, viu? Vocês, casal maravilhoso, viu? Eu tenho que achar aqui um modão aqui que meu amigo pediu, o Diogo pediu, eu acabei não colocando, né? Mas vou tocar aqui, viu, Elisiara? Vou tocar aqui, desculpa aí que eu... É tanto pedido musical que a gente vai esquecendo e vai lembrando os amigos aqui, viu? É bom você lembrar. O Diogo tá ansioso esperando uma moda dele, né, coitado? Desculpa, viu, Diogo? É que é muita gente pedindo música e eu acabei me esquecendo. Eu vou tocar pra você aqui já, tá? Aguenta aí que agora eu toco. O Maurício também tá aqui, ele falou, olá, bom dia, rapaz. Pai, seja convosco sempre. Uma excelente e abençoada semana a você e toda a sua família. Deus vos abençoe grandemente. Aí onde quer que estejam. Paz nos nossos corações. Abraços, amigos. Ô, Maurição, abraço pra você também, viu? Deus abençoe você e toda a sua família. Vamos de moda boa, gente? Daqui a pouquinho a gente volta e proseia mais um tantinho. Agora 6h34. Bom dia.

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Bom dia. Bom dia para você que está chegando agora. Bom dia para você que já está comigo desde as 4 da manhã. Obrigado pela audiência, gente. Obrigado pelo carinho. Quero mandar um bom dia carinhoso para a Iraci de Oliveira. Oi, Iraci, bom dia. Ela falou que acordar é um milagre diário, que muitos recebem, mas poucos sabem agradecer a Deus. Muito obrigado, Senhor. Eu também agradeço, Iraci. Todos os dias, quando eu me levanto, eu coloco os pés no chão, eu agradeço a Deus e peço que Ele nos abençoe. Meu querido amigo Oswaldo Espírito Santo, lá de Paulínia, ele falou, mandou um recado dizendo o seguinte: bom dia, meu amigo, uma abençoada semana para nós e para todos os ouvintes do Bom Dia Viola. Abraço, fica com Deus. Com Deus também, Oswaldo, obrigado pelo carinho, viu? Sempre bom receber suas mensagens aqui. A Ilza Ferreira também está aqui e está mandando um bom dia carinhoso. Bom dia, meu amigo querido, uma semana abençoada para nós. Obrigado pelo carinho, viu, gente? Tem o Machado também, do 7 de setembro. O Machado mandou assim: que tudo de bom nos aconteça hoje. Bom dia. Obrigado, viu, Machado? Deus abençoe para você. Deus abençoe você também, viu? Gente, vamos tocar mais uma moda aqui. Daqui a pouquinho eu volto para encerrar o programa, viu? Agora são exatamente 6h50. Bom dia.

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1: Aô, coisa boa, gente. Mais um dia, graças a Deus. Mais uma segunda-feira ao lado de vocês. E vocês fazendo companhia para mim. Agradeço a Deus por cada ouvinte que esteve comigo desde o início das 4 horas. Por isso que eu escolhi essa música do Henrique Juliano, Ame o Tanto que Puder. É isso aí, eu quero agradecer cada ouvinte que manda mensagens aqui hoje e os que estão chegando agora, né? O Antônio, meu querido amigo Antônio. Ô, Antônio, bom dia. Ele falou assim, diz, bom dia. É abençoado, né? Um dia abençoado, boa semana com boas músicas. Antônio e Abadia, ô, casal abençoado que eu tive o prazer de conhecer, viu? Antônio, quando quiser, pode passar aqui na rádio, vem tomar um cafezinho com a gente, que será muito, mas muito bem-vindo. Eu passo o bastão agora para o meu querido amigo Jota Silva, que está aqui ao meu lado, como todas as manhãs tem sido, né, Jota? Bom dia.
2: Bom dia, Diz. Como é que está você? Tranquilo? Final de semana foi bem?
1: Graças a Deus. Que trabalhando bom, bastante, rapaz. Mas graças a Deus tudo
2: não,
1: bem.
2: Não, sempre é bom trabalhar. Trabalho engrandece o homem.
1: É verdade. É, deixa de cansado, né, Jota?
2: Mas deixa cansado, mas é bom, né?
1: Não, bom também.
2: É, o duro é ficar cansado sem trabalhar. É complicado, né?
1: Cara, é preguiça, né? É pecado.
2: Não, mas trabalhar sempre é bom. Sempre é bom.
1: Boa semana para você, meu amigo.
2: Para você também. Tá uma semana maravilhosa e um bom segundo tempo, né?
1: Isso, daqui a pouco começa de novo. Vamos embora. É isso aí, gente. Quero agradecer a vocês todos mais uma vez e pedir a Deus que Deus os abençoe e que vocês tenham uma semana abençoada, viu? Muita paz, muita harmonia e que vocês estejam comigo amanhã, a partir das 4 horas da manhã. E lembre-se, a vida é como uma boa moda sertaneja. Ela é cheia de histórias para contar e de sentimentos para compartilhar. Bom dia e até amanhã!

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5: A primeira parte da reunião ordinária de hoje será focada no Maio Verde, mês de conscientização sobre a doença celíaca. O encontro, que é a iniciativa do vereador Paulo Haddad, começa às 17 horas no plenário e terá a presença da nutricionista Larissa Faleiro de Moraes e de Gabriela Santos, que é celíaca e ativista da conscientização sobre o tema. A doença celíaca é uma reação imunológica à ingestão de glúten, que é uma proteína encontrada no trigo, na cevada e no centeio. O Brasil tem pelo menos 2 milhões de pessoas com essa condição, um número crescente e que estima-se ser muito maior, já que uma parte significativa dos casos provavelmente permanece sem identificação. O Maio Verde tem como foco principal desmistificar a condição e combater a desinformação, com trabalhos técnicos de Maurício Vicenzi, Isabela Santos para o Minuto Câmara.
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6: Bom dia, Campinas! 7:07, estamos chegando com música e informação para você aqui na Educativa 101,9. Vocês estiveram até aqui com o Edis Cruz, eu sou o Jota Silva, e com a direção do Marcos Lodi, enquanto duram as férias do Paulo Rogério Agostines, nós estamos aqui na Educativa com muita informação e muita música para você. A gente começa dizendo que a segunda-feira se apresenta um dia nublado, 17 graus nesse momento aqui pelos lados do Castelo. Tem possibilidades de chuva hoje, mas fraquinha em pontos isolados da cidade, viu? As condições de trânsito nas principais rodovias que cortam a cidade de Campinas, né? As vias apresentam o trânsito típico do horário. A Dom Pedro, por exemplo, tráfego intenso nos pontos tradicionais, mas flui normalmente sem ocorrência ativa, isso reportado pela Rota das Bandeiras. No sistema Anhanguera Bandeirantes, trânsito com lentidão habitual nos acessos para Campinas e na chegada a São Paulo e trechos de interligação como Cajamar e também Jundiaí, mas sem bloqueio por acidentes. Anel Viário, trânsito acentuado em ritmo lento na aproximação com a Dom Pedro, o reflexo do volume diário de veículos. Agora são 7:09. Vamos juntos até às 9 da manhã com música e informação para você aqui no Bom Dia Campinas, que começa e começa bem.

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1: Muito bem, 7:19. Bom dia, Campinas. E aqui uma atenção muito especial para os moradores da região do Campo Belo. Atenção, gente do Campo Belo, vai faltar energia, não água, né? Esta semana aí, vou passar para você aqui, viu? Vocês também que moram na região da Vila Nogueira, atenção, olha. Moradores de diferentes regiões de Campinas devem se preparar para interrupções no abastecimento de água nesta semana. Isso porque a Sanasa programou serviços e manutenção na rede entre amanhã, terça-feira, e quarta-feira, o que vai afetar o fornecimento em alguns bairros da cidade. Amanhã, terça-feira, das 8 da manhã até as 5 da tarde, equipes da Sanasa vão realizar uma manutenção na subadutora do Monte Belo. Para que o trabalho seja executado, será necessário interromper o abastecimento de água nos imóveis localizados na rua Silvia Marchetti. Então, vocês aí da rua Silvia Marchetti, falta de água amanhã das 8 até as 5 da tarde, tá bom? No mesmo dia, outra intervenção está prevista para a cidade universitária. Gente da cidade universitária, amanhã, entre 8 da manhã e 7 da noite, será feita uma interligação na rede de água, o que pode impactar o abastecimento durante o período, tá bom? Já na quarta-feira, entre 8 da manhã e meio-dia, a Sanasa fará substituição de equipamentos responsáveis por medir a vazão de água na rede que abastece a Vila Nogueira. A interrupção deve atingir imóveis localizados entre a rodovia Miguel Noel Nascente Burnier e as ruas Nuno Álvares Pereira e Vasco da Gama e também a rua Dona Luísa de Guzmão. Segundo a Sanasa, o abastecimento de água será normalizado de forma gradual após o término dos trabalhos. A Sanasa orienta que moradores reservem água com antecedência e evitem desperdícios durante os períodos de manutenção, já que o abastecimento será retomado gradualmente após a conclusão dos serviços. Agora 7:22. Bom dia, Campinas!
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1: Agora 7:36. Bom dia, Campinas.

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1: Muito bem, 7 horas mais 39 minutos, trânsito na rodovia Campinas-Monte Mor, SP-101, mais conhecida como Campinas-Monte Mor, apresenta o fluxo normal de uma manhã de segunda-feira, sem acidentes atrapalhando o trânsito. A lentidão, no momento, é típica por excesso de veículos nos trechos de transição entre Campinas, Hortolândia e Monte Mor, principalmente na chegada a Campinas. Olha, eu tenho aqui uma informação muito importante para os usuários da linha 212. Atenção, você que usa a linha 212 ali da região do Itajaí, preste atenção, já teve mudança a partir de hoje, tá bom? Os passageiros do transporte público coletivo que costumam utilizar a linha 212 Terminal Itajaí devem ficar atentos à nova programação de horário da Indec, que passa a valer a partir de hoje. Os horários da linha 212 mudam em dias úteis, de fim de semana também. As primeiras viagens serão antecipadas para atender a demanda de passageiros indicada no monitoramento da operação. As partidas iniciais do Terminal Itajaí serão padronizadas às 4h10 da manhã todos os dias. Da estação Moraes Salles, no centro, as primeiras partidas serão 5h20 em dias úteis e 5h15 aos sábados e 5h06 aos domingos. Na prática, as mudanças equivalem a 10 minutos antes em dias úteis e sábados e 30 minutos antes aos domingos. Toda a programação, deixa eu confirmar isso aqui um minutinho só, toda a programação será alterada, mantendo as últimas partidas do Itajaí às 23h05 e da Moraes Salles aos primeiros 5 minutos da madrugada, né? A 0 hora e 5 minutos, tá bom? Então tá legal. A linha 212 parte do Terminal Itajaí, passa pelos terminais Campo Grande, Satélite e Íris e chega até o Corredor Central. Esta linha transportou em abril mais de 4 mil passageiros por dia em dias úteis, tá bom? O Bom Dia Campinas continua.

Muito bem, 8 horas e 4 minutos. Bom dia, Campinas. Aí, o Eagles. 8 e 4, um intervalo e já voltamos com o Bom Dia, Campinas.

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6: Os vereadores de Campinas votam em primeiro turno na reunião ordinária de hoje dois projetos de autoria do Executivo. Um dos projetos trata da reestruturação administrativa da CETEC, que prevê mudanças nas regras de progressão funcional, jornada de trabalho, critérios de avaliação e nas funções de confiança da autarquia. O outro projeto trata da adesão do município ao Sistema Nacional do Esporte, que permitirá que Campinas participe do Sistema Nacional de Planejamento e Gestão Compartilhada das Políticas Públicas Esportivas, além de possibilitar o acesso da cidade a recursos do Fundo Nacional do Esporte. A reunião ordinária será realizada a partir das 18 horas no plenário da Câmara e transmitida ao vivo pela TV Câmara Campinas e pelo canal da emissora no YouTube. Com trabalhos técnicos de Maurício Vicenzi, Isabela Santos para o Minuto Câmara.
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7: Muito bem, 8h09, Educativa e o Bom Dia, Campinas. Olha, para você que vai trafegar aí no Tapetão ou está na Zeferino Vaz, a maior concentração de veículos no trecho entre Barão Geraldo e Paulínia devido ao tráfego pendular matinal. Tráfego pendular matinal é bacana, né? O trânsito também acentuado nas proximidades com o entroncamento com a Dom Pedro. O tráfego flui sem grandes retenções ou acidentes graves nos demais sentidos em direção, por exemplo, a Artur Nogueira, aquela região, tá bom? Deixa eu ver aqui. Ademar de Barros é a Campinas Mogi. É, lentidão habitual no fluxo que chega a Campinas e se conecta a Dom Pedro. No trecho Mogi-Mirim interior, a pista operada pela Renovias apresenta condições normais de tráfego com bastante veículos, mas sem nenhuma ocorrência até o momento. Graças a Deus. 8:10, você está na Educativa, sempre conectada com Campinas. Agora 8:10.
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1: Oito horas 22 minutos na Educativa. Bom dia, Campinas. Olha, a Secretaria da Educação do Estado de São Paulo abriu inscrições para o novo processo seletivo simplificado destinado à contratação de professores do ensino médio técnico da rede estadual. Os profissionais aprovados irão atuar nas escolas estaduais a partir de 2027. As inscrições seguem abertas até o dia 19 de junho e devem ser feitas exclusivamente pelo site da Fundação Getúlio Vargas. O governo estadual prevê ampliar para 300 mil o número de estudantes matriculados no itinerário de formação técnico-profissional no próximo ano letivo. Agora 8 horas e 22 minutos, logo mais 9 da manhã, você vai ter o Marcos Cavalcante e a Manhã Educativa, 101,9.
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1: Bom dia, Campinas, 8 horas mais 37 minutos. Olha a pavimentação. A prefeitura entregou no sábado passado a pavimentação do bairro Chácaras Cruzeiro do Sul, lá na região do Campo Grande. Pavimentação do bairro no distrito do Campo Grande, região noroeste de Campinas, foi oficialmente entregue pela prefeitura aos moradores no sábado de manhã. A obra foi executada pela Secretaria de Serviços Públicos e a cerimônia contou com a participação do prefeito Dário Saad, que lembrou que a prefeitura já concluiu o asfaltamento de 40 núcleos como o Cruzeiro do Sul, com quase 60 anos de existência. O bairro recebeu 6 quilômetros de pavimento asfáltico em 8 ruas. Além disso, foram instalados 4 quilômetros de tubulação de galerias de drenagem por onde escoa a água da chuva. Foram utilizadas 5.565 toneladas de asfalto e 7.730 toneladas de brita. Muito bem, 8 horas e 38 minutos, você está na Educativa. Daqui a pouco, Marcos Cavalcante, o Manhã Educativa, estará aqui com vocês. Campinas continua vivendo uma manhã muito gostosa, 19 graus agora pelos lados do castelo. Tem sol, mas o céu bem nublado também, tá bom? Vamos juntos com vocês até às 9 da manhã com música e informação no Bom Dia Campinas. Música.

0: 8 horas 46 minutos na Educativa. Bom dia, Campinas. 8 horas 47 minutos agora, já voltamos.
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2: Se perguntar pela Praça Visconde de Indaiatuba, poucos provavelmente saberão que ela existe, muito menos onde fica. Mas se a menção for ao Largo do Rosário, aí sim, está na memória e no cotidiano dos campineiros, embora não seja o nome verdadeiro do local. Não importa, nem todos sabem que a Igreja Nossa Senhora do Rosário, que deu nome popular ao espaço, foi demolida há quase 60 anos. No centrão da cidade, o Largo do Rosário é hoje o preferido para manifestações públicas. Teve esse destino despertado já em meados do século XIX, com a vinda de Dom Pedro II à cidade, reunindo cerca de 10 mil pessoas, um fenômeno de público à época. Este é um espaço público dos que mais sofreram alterações em seu perfil, 10 ao todo. Surgiu em 1817 como Pátio da Matriz. Virou espaço para feiras livres, cavalhadas, depois ganhou projeto paisagístico, recebeu busto de Campos Sales, chafariz, piso de pedras portuguesas. Em 1933, bichos preguiça estavam por lá e na década de 50, as árvores foram removidas para um novo projeto que incluía marquises. A última grande reforma aconteceu em 1998, quando as marquises foram demolidas e a praça remodelada. Voltaram as pombas e ficaram as bancas de jornais. Ao seu redor, restaurantes, o prédio antigo das costureiras, cerzideiras, dos chaveiros e da nostalgia. O Visconde de Indaiatuba foi personagem importante na cidade. Introduziu aqui o trabalho livre na colônia que criou sem escravos. Letrado foi um dos fundadores do Colégio Culto à Ciência. O solar, que foi sua residência, ainda existe e é hoje em parte ocupado pelo tradicional Eden Bar. E este foi o Minuto Memória Campineira, produção e apresentação Celso Bodstein, realização Educativa FM, Academia Campinense de Letras.
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0: Agora são 8 horas mais 49 minutos, Educativa sempre conectada com Campinas. Olha, você que está indo sentido a São Paulo, tem que prestar atenção, porque nós tivemos um carro que pegou fogo no quilômetro 91, na região de Campinas. O trânsito está bastante congestionado, viu? Na Anhanguera teve também um engavetamento de 6 automóveis e um caminhão. Na região de Louveira.

Também trânsito bastante congestionado, mas segue o fluxo, tá bom? Só está um tanto quanto parado, é só prestar atenção. 8 horas e 49 minutos aqui na Educativa Campinas, o dia D da campanha do Agasalho 2026, no sábado passado, arrecadou 2.237 quilos de roupas, calçados e cobertores. A coleta aconteceu no horário previsto, entre 9 e 2 da tarde, em formato drive-thru, onde o doador não precisou descer do veículo, né? A operação reuniu 55 pessoas, 13 militares do 2º Batalhão Logístico de Campinas, 20 servidores municipais, 22 voluntários. O batalhão disponibilizou um caminhão para o transporte das doações. E a campanha do agasalho continua até o final de julho. Se você puder doar, faça isso, tá bom? A educativa é um dos pontos de arrecadação. Se você tem algum agasalho para doar para a campanha do agasalho 2026, pode trazer aqui na educativa, na Andrade Neves 2158, tá bom? E nós continuamos com o Bom Dia Campinas. Quem é que vai cantar agora? Agora tem Caetano Veloso para cantar para você. Bom dia! Música.

0: som da Daniela Mercury, tô indo embora, amanhã tem mais Bom Dia Campinas, às 7 horas da manhã, Marcos Cavalcante está chegando para ficar com Manhã Educativa, continuando com informação e música para você. Bom dia, Marcos.
1: Olá, Jota, bom dia.
0: Tranquilo. Final de semana bem.
1: Graças a Deus, com você.
0: Graças a Deus também, tranquilo, só na paz.
1: Só na paz, né, irmão?
0: É isso aí. Tá aí, o tempo hoje parece que tá querendo já dar uma mudada de novo, né, rapaz?
1: É, tá nublado aí.
0: Ontem até que foi um dia legal, né, um domingo gostoso, né?
1: Gostoso, né? Mas a gente tá vendo aí que parece que vai mudar de novo.
0: Vai mudar de novo, nova frente fria vendo por aí.
1: É o clima de outono prevalecendo, Jotinha.
0: Rumo ao inverno.
1: Rumo ao inverno.
0: Bom programa pra você, valeu, eu volto à 1 da tarde.
1: Até já.
0: Um abraço.

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6: Os vereadores de Campinas aprovaram em definitivo, na última reunião ordinária, o projeto de lei complementar de autoria do Executivo, que altera as regras para a exigência do estudo de impacto de vizinhança em empreendimentos da cidade. O projeto segue para ser sancionado pelo Executivo. Com trabalhos técnicos de Maurício Vicenzi, Isabela Santos para o Minuto Câmara.
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7: Olá, muito bom dia, boa segunda-feira, 25 de maio de 2026, está no ar mais uma Manhã Educativa, sempre conectando você com boa música, informações e curiosidades. Eu sou Marcos Cavalcante e estarei com vocês aí ao longo de toda a manhã e eu peço a sua companhia também, o seu bom dia aí no nosso WhatsApp Educativa, 19 994780062. Anotou aí? É, estamos esperando por você, hein? Falamos da Avenida Andrade Neves, 2158, aqui pertinho do Balão do Castelo. Convido você a acessar nosso site, educativa.campinas.sp.gov.br, e lá você vai ter sempre acesso a conteúdos exclusivos. Agora, 19 graus em Campinas, temperatura amena, né? Dia nublado, carinha de outono, e que a sua manhã, assim também a sua semana, seja abençoada, produtiva e muito feliz. É, vamos começar aí a nossa manhã já trazendo grande sucesso para você. Sobe o som, tá chegando aí Michael Jackson. A gente segue agora a nossa manhã educativa, conectando você com o melhor da música.
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Na sua manhã educativa, eu sou do Cão in the Gang, Ladies Night. Agora 9 horas e 15 minutos. Muito bom dia para você. Seguimos ao som de Gino Sóquio e a música Road Tide. Um excelente início de semana para você aqui na Educativa FM.

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1: 9:24, que bom ter a sua companhia. Ouvimos aí o Jesse Green com Nice and Slow, antes Hold Tight com Dino Sóquio e também com In The Game com Ladies Night, abrindo a segunda aí de uma forma mais dançante. Como foi seu final de semana? Foi tudo bem? Espero que sim, né? Uma ótima semana para você que nos acompanha. E falando aí já no início da semana, previsão do tempo aí é de tempo ameno, instabilidade. A previsão indica temperaturas baixas aí para essa época, com termômetros registrando entre 17 e 24 graus nesta segunda-feira. Apesar das aberturas de sol ao longo do dia, a forte presença de nebulosidade pode provocar aí pancadas de chuva nos períodos da tarde e também da noite, né? Então, agora em Campinas, 19 graus, semana começando aí, né, com tempo nublado em Campinas. Agora 9:25, a gente segue agora trazendo sucesso nacional para você. Dê a carona com o saudoso Tim Maia e o clássico Descobridor dos Sete Mares.

0: 9 horas 33 minutos. Tá aí o som do Fleetwood Mac, Little Lies. E notícias chegando para você. Voltamos já com mais músicas aqui na Educativa.
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2: Ainda é que os cartórios de protestos de Campinas reforçam durante o Maio Amarelo a importância de respeitar as leis de trânsito para evitar multas e dívidas. A ação inclui o quiz Selo Motorista Consciente, distribuído em cartórios, e atividades educativas incentivando condutores a refletirem sobre seus comportamentos no trânsito. O material aborda temas como respeito à sinalização, uso de cinto e capacete, prioridade ao pedestre e regularização de multas. Ao final, o participante recebe uma classificação sobre a conduta ao volante. O conteúdo também orienta sobre como quitar débitos, incluindo parcelamento de multas e regularização de dívidas protestadas. De Campinas, Daniela Lemos.
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Na sua manhã educativa, você ouviu Madonna com Frozen. 9:39. Que bom ter a sua companhia. Você ouve agora mais um grande sucesso aqui na nossa programação com Joan Osborne, One of Us.

0: 9 horas e 47 minutos. Você ouviu aí o som do James Morrison, Please Don't Stop the Rain. Seguinte, tem boletim do esporte na educativa. Seguimos já com Skank.
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2: Placar News. O tênis brasileiro masculino começou bem em Roland Garros. João Fonseca estreou com vitória neste domingo, derrotando o francês Luka Pavlovic, número 241 do ranking mundial, 3 sets a 0. O primeiro set foi o mais equilibrado, decidido no tie-break com vitória do brasileiro por 7-6. A partir daí, Fonseca tomou o controle da partida, fechando o segundo set em 6-4 e o terceiro 6-2, garantindo uma classificação sólida para a próxima fase de Roland Garros. A atuação confirma o bom momento do jovem tenista, que segue chamando atenção no circuito e reforça a expectativa de uma campanha consistente em Paris. João Fonseca volta à quadra nesta quarta-feira e enfrenta o croata Dino Prismic, de 20 anos de idade, número 72 do mundo. Para a Educativa, Renato Leal.
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aí, o som dos anos 70 pra você, Casey and the Sunshine Band, That's the Way I Like It. Essa música colocou com certeza o Casey and the Sunshine Band no topo aí da era disco, né? Um dos grandes nomes com este grande sucesso. Agora 10 horas e 2 minutos, e olha, amanhã desse domingo foi marcada pelo sorteio do concurso 3010 da Mega Sena, edição comemorativa de 30 anos da modalidade. O prêmio estava estimado em mais de 300 milhões de reais, chegou a 336, e assim como na Mega da Virada, ele não acumulou. Com isso, levaram o valor máximo aí duas apostas, uma de Fortaleza e a outra do Rio de Janeiro. Cada ganhador faturou aí 168 milhões de reais. É muita grana, né? Em Campinas, 6 apostas acertaram a quina, faturando aí o prêmio de 13 mil reais cada. Os números sorteados foram o número 3, 30, 33, 35, 45 e 47. Aí, Mega Sena aí, comemorativa dos 30 anos, pagou aí mais de 336 milhões de reais. 10 horas e 3 minutos, vamos para um rápido intervalo. Voltamos já com mais sucessos para você aqui na Educativa.

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3: Olá, eu sou o Leandro Prado, coordenador de Tecnologias e Informações Ambientais de Campinas, e eu vim aqui falar para vocês sobre um portal público com informações ambientais organizadas em mapas interativos e que estão disponíveis no site da Prefeitura de Campinas. A gente está falando do portal Geoambiental. O Geoambiental é uma ferramenta digital que reúne dados sobre as áreas verdes, os recursos hídricos, a vegetação, as unidades de conservação do município. O Geoambiental é uma importante ferramenta que amplia a transparência ambiental e apoia o licenciamento ambiental, planejamento, né, ele fortalece as ações sociais, permitindo que os gestores, os conselheiros, os pesquisadores, a população como um todo tem acesso a informações qualificadas sobre o território, sobre o meio ambiente. Ele é uma forma concreta de aproximar a ciência, a gestão pública e a cidadania. Conheça o portal Geoambiental Campinas.sp.gov.br e participe cuidando do meio ambiente, que é o nosso bem maior.
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6: O vereador Arnaldo Salvetti, por meio de um requerimento encaminhado à Prefeitura, propõe o pagamento via Pix e cartão de débito e crédito para o uso dos pedalinhos e a ampliação do horário para visitação da caravela e uso de banheiros do Parque Portugal, a Lagoa do Taquaral. De acordo com o vereador, os usuários dos pedalinhos, que em sua maioria são famílias, jovens, adolescentes e crianças, vão ter mais facilidade com outras modalidades de pagamento digital. O projeto segue em tramitação na Câmara Municipal de Campinas. Com trabalhos técnicos de Maurício Vicenzi, Isabela Santos para o Minuto Câmara.
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7: Dez horas e 10 minutos, já estamos de volta, Manhã Educativa, conectando você com o melhor da música. Nosso WhatsApp sempre liberado para você interagir com a gente, 19-99478-0062. Falamos da Avenida Andrade Neves, 2158, estamos pertinho aqui, ó, do Balão do Castelo. Convidamos você também a curtir as nossas redes sociais, tanto o Facebook como o Instagram, Rádio Educativa FM Campinas, e assim você vai ter sempre acesso a conteúdos exclusivos. Olha, 10 horas e 10 minutos, a gente segue, né, com um clássico aí dos anos 80 para você, Gazebo chegando com I Like Chopin, clássico aí do synth pop europeu e que continua fazendo sucesso até hoje. Sobe o som e aproveite!

grande sucesso de Lionel Richie para você, All Night Long. Antes ouvimos Rita Lee, Cor de Rosa Choque e também o som do Inner Circle, Rock With You. Para 10 horas 26 minutos, um prazer imenso ter a sua companhia aqui na nossa Manhã Educativa, que segue ao som do Huey Lewis and the News.

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1: A linha 212 vai ter nova programação a partir desta segunda-feira, definida pela INDEC. As mudanças valem para dias úteis e finais de semana, com antecipação das primeiras viagens. No terminal Itajaí, as saídas começam às 4h10 da manhã, todos os dias. Na estação Moraes Salles, serão às 5h20 da manhã em dias úteis, 5h15 da manhã aos sábados e 5h06 da manhã aos domingos. As alterações representam 10 minutos de antecipação em dias úteis e sábados e 30 minutos aos domingos. As últimas partidas permanecem às 11h05 da noite no Itajaí e por volta de meia-noite na Moraes Salles. Nos horários de pico, os intervalos serão de 19 minutos em dias úteis. As linhas 213 e BRT-25 também vão ter pequenos ajustes nos horários. As novas tabelas estão disponíveis no site da INDEC, www.indec.com.br. De Campinas, Daniela Lemos.
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2: 10h32, manhã educativa traz para você Harold Melvin, The Blue Notes com The Love I Lost.

aí, Johnny Bristol. Love No Longer Has a Road on Me. Antes você ouviu Hardy Melvin, The Blue Notes, The Love I Lost. Manhã Educativa, conectando você com o melhor da música. Na sequência, mudamos o ritmo pro rock nacional. Tem roupa nova chegando com um show de rock and roll.

0: valor que iguala o recorde histórico de Floyd Mayweather, registrado em 2015. Com isso, Cristiano Ronaldo chega à sua sexta liderança no ranking da Forbes, empatando com Michael Jordan e ficando atrás apenas de Tiger Woods, que já ocupou o topo 11 vezes. O pódio deste ano ainda conta com o boxeador mexicano Canelo Álvarez, com 170 milhões de dólares, e Lionel Messi, que aparece em terceiro com 140 milhões de dólares. Entre os brasileiros, o destaque é Vinícius Júnior, atacante do Real Madrid, que aparece na 34ª posição com 60 milhões de dólares. Para a Educativa, Renato Leal.
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3: 10 horas 47 minutos. George Harrison, My Sweet Lord.

101,9 Rádio Educativa FM. 10 horas e 58 minutos e agora tem Titãs com sucesso Insensível.

0: 11:02, ouvimos aí o som dos Titãs, Insensível. Vamos agora para um rápido intervalo e voltamos já com mais uma hora cheia de sucessos para você aqui na sua Manhã Educativa.
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7: A Câmara Municipal de Campinas vai participar da Expo Gov Brasil 2026, que é considerado o maior encontro de transformação da gestão pública da América Latina. Programado para os dias 26 a 28 de maio no Transamérica Expo Center em São Paulo, o evento conta com uma programação intensa, conduzida pelos principais líderes governamentais, especialistas em inovação e autoridades em políticas públicas do país. Com trabalhos técnicos de Maurício Vicenzi, Isabela Santos para o Minuto Câmara.
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0: E já voltamos, Manhã Educativa, conectando você com o melhor da música. Sejam todos muito bem-vindos, bem-vindas. Eu sou o Marcos Cavalcante, a gente segue aí com Manhã Educativa até o meio-dia, hein? Tem uma hora agora só de músicas excepcionais para você viajar no tempo com a gente, hein? Antes de seguir com o próximo sucesso, convido você. Vai deixando seu alô, seu bom dia, conta pra gente aí de onde você nos ouve. Nosso WhatsApp é o 19994780062. Lembrando, falamos aqui da Avenida Andrade Neves, 2158, pertinho do Balão do Castelo. E agora a gente embarca no clima aí gostoso da música Sahara Night, um dos sucessos marcantes aí dos anos 80, com F.R. Davis abrindo essa hora aí. Aproveite, sobe o som e vamos juntos aí recordar este grande sucesso.

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1: 11 horas e 15 minutos e a banda Heart interpretou a música Stairway to Heaven em um emocionante tributo ao Led Zeppelin durante a cerimônia do Kennedy Center Honors de 2012, homenageando a performance e também o legado do Led Zeppelin. E você ouve agora, no Conexão Sonora, banda Heart interpretando esse clássico da música internacional, Stairway to Heaven.

0: Aí, sensacional, hein? Banda Heart, Straight to Heaven. Tributo ao Led Zeppelin 2012, que aconteceu no Kennedy Center Honors. E assim vamos fechando mais uma edição do Conexão Sonora, que volta às 17h15. Até lá.
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0: 11 horas 22 minutos e a alegria agora é por conta de Raul Seixas, Cowboy Fora da Lei.

Nosso Amanhã é Muito Melhor aqui na Educativa FM, agora 11 horas 34 minutos. Lady Antebellum chegando para você com Anthony Moore. Uma ótima semana para você aqui na Educativa.

Aí o som do Hanoi, Hanoi, totalmente demais. Manhã Educativa, conectando você com o melhor da música. E agora tem Glenn Frey com You Belong to the City.

0: 11 horas e 48 minutos, chegando o Boletim do Esporte para você na Educativa com Renato Leal. Voltamos já com mais músicas.
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3: O Real Madrid encerrou a temporada com vitória por 4-2 sobre o Athletic Bilbao no Santiago Bernabéu no final de semana, jogo válido pela última rodada de La Liga. Os gols merengues foram marcados por Garcia, Jude Bellingham, Kylian Mbappé e Dias. Gurutessa e Iceta descontaram para o time basco. A partida também marcou despedidas importantes. Alaba e Carvajal se despediram da torcida, assim como o técnico Álvaro Arbeloa, que deixa o comando após uma campanha muito abaixo das expectativas. A diretoria trabalha para reconstruir o projeto esportivo e aposta no retorno de José Mourinho. O treinador português, que já viveu momentos marcantes no clube, chega com a missão de recolocar o Real Madrid no caminho dos títulos. Para a Educativa, Renato Leal.
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0: 11 horas e 50 minutos, Men Network.

Aí o som do Traje a Rigor, Eu Me Amo. É, e assim a gente fecha a nossa manhã educativa de hoje, com esse som aí super legal pra você. É, e começamos bem a semana com muito sucesso bacana aqui pra você na nossa programação, que vai pro rápido intervalo agora, e na sequência voltamos com o menu musical. Até lá!

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3: Oi, eu sou a Mariana, sou coordenadora do Programa de Agricultura Urbana e Periurbana, Campinas Solidária e Sustentável. Estou aqui falando no Minuto Ambiental sobre hortas urbanas. Esses são espaços de cultivo de alimentos dentro da cidade, em bairros, escolas, centros comunitários, unidades de saúde e áreas públicas. E estão ganhando muita relevância porque conectam a alimentação, o meio ambiente, a qualidade de vida. Aqui em Campinas já vemos iniciativas muito importantes, né? Principalmente nas periferias e em equipamentos públicos, mostrando que a cidade tem grande potencial de expansão, desde que haja apoio, né, do poder público e muito da mobilização comunitária. Bom, essas hortas contribuem diretamente para o enfrentamento das mudanças climáticas, ajudando a reduzir as ilhas de calor, melhoram o solo, retém água da chuva, fortalece a resiliência urbana diante de eventos extremos. E na segurança alimentar, elas ainda garantem acesso aos alimentos frescos e saudáveis, reduzem custos desses alimentos, fortalecem a autonomia das famílias e promovem a educação alimentar e nutricional. Além disso, elas geram ainda impactos sociais muito importantes, fortalecem os vínculos comunitários, ampliam o cuidado com o território, transformam a relação das pessoas com o consumo e o meio ambiente. Enfim, as hortas urbanas, elas são sementes de cidades mais justas, saudáveis e sustentáveis.
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6: Os vereadores de Campinas votam em primeiro turno na reunião ordinária de hoje dois projetos de autoria do Executivo. Um dos projetos trata da reestruturação administrativa da CETEC, que prevê mudanças nas regras de progressão funcional, jornada de trabalho, critérios de avaliação e nas funções de confiança da autarquia. O outro projeto trata da adesão do município ao Sistema Nacional do Esporte, que permitirá que Campinas participe do Sistema Nacional de Planejamento e Gestão Compartilhada das Políticas Públicas Esportivas, além de possibilitar o acesso da cidade a recursos do Fundo Nacional do Esporte. A reunião ordinária será realizada a partir das 18 horas no plenário da Câmara e transmitida ao vivo pela TV Câmara Campinas e pelo canal da emissora no YouTube. Com trabalhos técnicos de Maurício Vicenzi, Isabela Santos para o Minuto Câmara.
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7: Olá, muito boa tarde. Menu Musical chegando aqui na Educativa FM. A partir de agora, a gente deixa a sua segunda-feira mais leve, né? Com muita música boa, clássicos, grandes vozes. Músicas que marcaram a época e aquela seleção aí feita com muito carinho para transformar esse horário de almoço num momento muito especial. Aumente o som, relaxa e vem com a gente curtir mais uma edição do Menu Musical que está começando agora ao som da Adele. A música Easy on Me, agora meio-dia e 8, uma ótima tarde para você.

Aí o sucesso do Azimuth, a linha do horizonte. Uma ótima segunda-feira para você. Você está na melhor. Educativa FM apresentando menu musical. Na sequência tem clássico com Barbra Streisand e Bee Gees com a música Promises.

tem o clássico Traces and Memories com Classic Four. Antes, Boys Avenue e Raquel Gray com True Colors. E ouvimos Barbara Streisand e Bee Gees com Promises. É o seu menu musical, o seu encontro diário, sempre aqui no seu horário de almoço, trazendo para você grandes sucessos que marcaram época. E agora você ouve Barão Vermelho com a música Amor, Meu Grande Amor.

Número musical, George Michael, Real The Pain. Antes, Christina Perry com A Thousand Years. E também Barão Vermelho, Amor, Meu Grande Amor. Uma excelente tarde para você. Na sequência tem Roberta Fleck chegando com o sucesso Feel Like Making Love.

0: Meio-dia e 54, você ouviu Terry Winter, You Not Me.
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0: E agora mais um grande sucesso para você no menu musical, All Green com Love and Happiness.

0: aí o som do All Green, fechando aí o menu musical de hoje. Um ótimo início de semana para você. Eu, Marcos Cavalcante, vou ficando por aqui. Lembrando, amanhã a gente retorna aí a nossa viagem musical, só que um pouquinho mais cedo, às 9 da manhã, né, com o nosso, a nossa manhã educativa. E ao meu lado agora, chegando para fazer companhia para você, nosso querido Jota Silva.
1: Boa tarde, Marcão. Tranquilo aí, tudo bem?
0: Segundo turno para rapaz.
1: Segundo tempo agora, já almoçado, tranquilo.
0: Né? Passou rápido, hein?
1: Passou rápido.
0: É isso aí, uma boa tarde para você.
1: E para você um bom almoço, né?
0: É, almoçar agora e continuar aqui
1: no segundo tempo. E continuar no segundo tempo, né?
0: Com certeza.
1: Eu vou até às três, o Deco Lopes continua.
0: Uma boa programação para você.
1: Obrigado, Marcos.
0: Um abraço a todos. Até amanhã.

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6: A primeira parte da reunião ordinária de hoje será focada no Maio Verde, mês de conscientização sobre a doença celíaca. O encontro, que é a iniciativa do vereador Paulo Haddad, começa às 17 horas no plenário e terá a presença da nutricionista Larissa Faleiro de Moraes e de Gabriela Santos, que é celíaca e ativista da conscientização sobre o tema. A doença celíaca é uma reação imunológica à ingestão de glúten, que é uma proteína encontrada no trigo, na cevada e no centeio. O Brasil tem pelo menos 2 milhões de pessoas com essa condição, um número crescente e que estima-se ser muito maior, já que uma parte significativa dos casos provavelmente permanece sem identificação. O Maio Verde tem como foco principal desmistificar a condição e combater a desinformação. Com trabalhos técnicos de Maurício Vicenzi, Isabela Santos para o Minuto Câmara.
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7: Alô, Campinas, muito boa tarde. Estamos chegando com Tarde Educativa. Tarde Educativa comigo, Jota Silva, e com a direção do Marcos Lodi. Música e informação para você nas tardes da 101,9. Campinas vivendo uma tarde de segunda-feira de céu bastante nublado, 24 graus nesse momento aqui pelos lados do Castelo. Boa tarde! A gente começa a nossa Tarde Educativa com Titãs.

0: 13h21, Educativa sempre conectada com Campinas. Olha, de acordo com a Climatempo, a semana começou um tanto quanto friazinha também, né? Tivemos 17 graus na madrugada, nesse momento uma tarde com sol, mas com o céu bastante nublado, a máxima de 24 é o que acontece nesse momento. Já amanhã, terça-feira, o cenário se repete, com sol entre muitas nuvens e períodos de céu nublado. Durante a noite, há novamente previsão de pancadas de chuva. A temperatura mínima prevista para amanhã é de 16, enquanto a máxima também chega a 24. Já para quarta-feira, não há previsão de chuva. Segundo a Climatempo, o dia será de sol com muitas nuvens durante o dia e período de céu nublado. À noite também poderá ser observada muita nuvem. Por sua vez, a mínima deve ficar também em 16 e a máxima 24 graus. A partir da sexta-feira, os termômetros voltam a subir, mas ainda assim a máxima não deve passar dos 23 de mínima e a máxima de 17 de mínima e 24 também de máxima. Agora 13 horas 23 minutos na Educativa Campinas.
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0: Agora 13 horas e 43 minutos aqui na Educativa, sempre conectada com Campinas. Mariah Carey cantou para você Someday. 13h47 e Campinas recebe amanhã o evento Calor Extremo e Saúde em Campinas, Evidências, Impactos e Ações. Evento que vai reunir especialistas, gestores públicos, profissionais da saúde, pesquisadores e representantes da defesa civil para discutir os efeitos das altas temperaturas na saúde da população e estratégias de enfrentamento às mudanças climáticas. Muito bem, agora são 13 horas e 43 minutos. Ah, esqueci de falar o local aqui do evento, né? Evento Calor Extremo e Saúde em Campinas, amanhã, das 8 às 12, no Auditório Zeferino Vaz, na cidade universitária, lá em Barão Geraldo, na Unicamp. 13h44, Educativa Campinas, boa tarde.
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3: Olá, eu sou Heloísa Fava, coordenadora de fiscalização ambiental da Secretaria do Clima, e esse é o Minuto Ambiental. A gente sabe que os desafios climáticos estão cada vez mais presentes no dia a dia das cidades. Por isso, aqui em Campinas, o nosso trabalho tem sido unir forças entre várias áreas para garantir mais segurança e qualidade de vida para a população. Nos últimos anos, nós conseguimos reduzir as áreas de risco e melhorar o planejamento da cidade, com base em ferramentas reconhecidas internacionalmente, como a Estratégia Construindo Cidades Resilientes da ONU e as ferramentas de Scorecard. Essas ações só são possíveis porque trabalhamos em equipe, integrando fiscalização ambiental, saúde, defesa civil e planejamento urbano, sempre com foco em proteger as pessoas. Também temos levado a experiência de Campinas para outros municípios do país, mostrando que quando a gestão é responsável e transparente, os resultados chegam. Nosso compromisso é continuar avançando e cuidando da cidade com seriedade, para que cada morador se sinta mais seguro diante dos desafios climáticos. E esse foi o Minuto Ambiental de Campinas. Pequenas atitudes transformam nossa cidade.
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6: Os vereadores de Campinas aprovaram em definitivo, na última reunião ordinária, o projeto de lei complementar de autoria do Executivo, que altera as regras para a exigência do estudo de impacto de vizinhança em empreendimentos da cidade. O projeto segue para ser sancionado pelo Executivo. Com trabalhos técnicos de Maurício Vicenzi, Isabela Santos para o Minuto Câmara.
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8: Agora 14 horas mais 8 minutos, é bom saber que você está comigo aqui na Educativa. O nosso WhatsApp 994780062, para você contar para a gente de onde é que você nos ouve, de onde é que você nos acompanha. Agora tem Kylie Minogue.

0: 31 partidas, garantindo pela terceira vez consecutiva o troféu de principal artilheiro do campeonato alemão. Na Copa da Alemanha, o inglês brilhou novamente com um hat-trick. Na final contra o Stuttgart, chegou aos 61 gols, somando todas as competições da temporada. O desempenho também rendeu um feito histórico. Kane se tornou o primeiro jogador a ser artilheiro da Bundesliga em suas três primeiras temporadas no país. Aos 32 anos, o atacante segue acumulando marcas e reforçando seu status como um dos maiores goleadores do futebol mundial. Para a Educativa, Renato Leal.
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2: Agora 2:49, Educativa sempre conectada com Campinas. Vamos juntos até às 15h com música e informação para você.
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Você está na Educativa, sempre conectada com Campinas. Campanha do Agasalho continua até 31 de julho. A Educativa é um dos postos de arrecadação, viu? É, agradecendo as pessoas que trazem as suas doações à campanha do Agasalho da Prefeitura Municipal de Campinas, com apoio da Rádio Educativa. A Educativa fica aqui na Andrade Neves, 2158. Estou indo embora, amanhã estarei de volta às 7 da manhã com o Bom Dia Campinas. Está chegando o Deco Lopes para ficar com você na sequência do Tarde Educativa.

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5: O vereador Arnaldo Salvetti, por meio de um requerimento encaminhado à Prefeitura, propõe o pagamento via Pix e cartão de débito e crédito para o uso dos pedalinhos e a ampliação do horário para visitação da caravela e uso de banheiros do Parque Portugal, a Lagoa do Taquaral. De acordo com o vereador, os usuários dos pedalinhos, que em sua maioria são famílias, jovens, adolescentes e crianças, vão ter mais facilidade com outras modalidades de pagamento digital. O projeto segue em tramitação na Câmara Municipal de Campinas. Com trabalhos técnicos de Maurício Vicenzi, Isabela Santos para o Minuto Câmara.
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6: Agora são 3h04. Boa tarde para você, sintonizado na programação da Educativa FM 101,9, conectada com Campinas. Na sua companhia, Deco Lopes, vamos juntos até às 7 horas da noite, trazendo para você a melhor programação, as melhores músicas e, claro, contando sempre com a sua audiência, o nosso melhor ouvinte. Nosso WhatsApp 994780062 à sua disposição. Fique à vontade para participar aqui com a gente, de onde você nos ouve. 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Para mais informações é só você acessar o nosso site educativa.campinas.sp.gov.br. Vamos de música! Eu abro muito bem a minha participação de hoje ao som dele, o saudoso Tim Maia, com esse grande clássico, Somos América. Agora 3:05.

0: Educativa FM 101,9 conectada com Campinas, Maroon 5, She Will Be Loved. Ouvimos também George Benson com Lady Love Me, One More Time. 3 horas e 18 minutos, uma ótima tarde para você, sejam sempre bem-vindos à nossa programação.
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0: E a música não para, chegando mais um grande sucesso, na voz de John Secada, If You Go.

Educativa FM 101,9, conectada com Campinas. Vanessa Rangel com Palpite. Sim, e aí? 3:30 em Campinas. Uma ótima tarde para você. Sejam sempre bem-vindos à nossa programação.

0: 13h31, fazer um convite bacana para você. Vai começar as festas juninas. Vem aí a 34ª edição da tradicional festa junina do Recanto Vovô Antônio. Dia 30 e 31 de maio e também 6 e 7 de junho, das 6 às 10 horas da noite, você e sua família têm um encontro marcado com muita alegria, música ao vivo e comidas típicas deliciosas. Tem brincadeiras, artesanato, bingo, bazar e aquele clima gostoso de arraiá que todo mundo ama. E o melhor, entrada gratuita. Toda a renda será em prol ao Lar dos Idosos Recanto Vovô Antônio. Então anote o endereço: Rua Marquês de Abrantes, 1261, no Jardim Santa Genebra, próximo ao Shopping Dom Pedro. Chame os amigos, coloque sua camisa xadrez e venha viver momentos especiais na festa junina do Recanto do Vovô Antônio. Convite feito, vamos de música, 3h32.
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0: Seguimos agora ao som de Dido com Thank You.

0: Aí pra você mais um grande sucesso na programação Bai Educativa, banda Heart, It Looks Could Kill. Sonsaço pra você aqui na programação, ouvimos também Fleetwood Mac com Gypsy. Agora são 3 horas e 47 minutos em Campinas, chegando Renato Leal com mais um boletim esportivo. Já voltamos com mais músicas para você.
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2: 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Pep Guardiola fez neste domingo sua última partida no comando do Manchester City, encerrando uma era de 10 anos, marcada por 20...

0: não ter o perfil de jogo com os pés desejado pelo treinador. O espanhol contratou Cláudio Bravo, que não correspondeu e só encontrou estabilidade com Ederson. Guardiola admite que poderia ter insistido mais com Hart, embora reconheça que as decisões acabaram sendo compensadas pelos títulos e pelo novo patamar alcançado pelo clube. Para a Educativa, Renato Leal.
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2: 3 horas e 49 minutos em Campinas, na Educativa RPM, a Cruz e a Espada.

0: Educativa FM 101,9 conectada com Campinas, tá aí pra você, Ken Longs. Tema do filme Footloose com I'm Free. Ouvimos antes Gotthard com Feel What I Feel. Pontualmente 4 horas em Campinas, uma ótima tarde para você. Vamos a um breve intervalo, daqui a pouco voltamos com mais músicas aqui na programação. Educativa FM 101,9 conectada com Campinas. Já voltamos.
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5: O vereador Vini Oliveira protocolou um projeto de lei na Câmara Municipal de Campinas que concede prioridade de vagas em creches e unidades de educação infantil da rede municipal de ensino para crianças filhas de mãe solo em Campinas. A proposta tem como objetivo assegurar a redução da vulnerabilidade social, ampliação do acesso a emprego e renda, alinhado aos princípios constitucionais da dignidade da pessoa humana e da proteção integral da criança e do adolescente. A propositura segue em tramitação na Câmara de Campinas. Com trabalhos técnicos de Maurício Vicenzi, Isabela Santos para o Minuto Câmara.
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6: 4h05, boa tarde para você, sintonizado na programação da Educativa FM 101,9, conectada com Campinas. Na sua companhia, Deco Lopes, seguimos juntos até às 7 horas da noite com as melhores músicas. Continue participando com a gente, o nosso WhatsApp 994780062, à sua disposição, fique à vontade para participar. Vamos de música, chegando para você, DNCA. Cake by the Ocean.

Educativa FM 101,9 conectada com Campinas, Eros Ramazzotti, Tina Turner, Cosa della Vita. Quatro horas e 45 minutos em Campinas, chegando Renato Leal com mais um boletim esportivo. Já voltamos com mais músicas para você.

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1: 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A seleção do Irã alterou oficialmente sua base de preparação para a Copa do Mundo de 2026. O presidente da Federação Iraniana de Futebol, Mehdi Tadi, anunciou que a equipe, que inicialmente treinaria nos Estados Unidos, transferiu seu centro de treinamento para o México. Segundo o dirigente, a FIFA já aprovou a mudança, embora ainda não tenha oficializado. O planejamento original previa a preparação da cidade de Tucson, no Arizona, mas preocupações com segurança em meio às tensões no Oriente Médio levaram à revisão da estratégia. A nova base será em Tijuana, cidade mexicana próxima à fronteira com San Diego, o que facilita o deslocamento para Inglewood, onde o Irã disputará dois jogos no Mundial. A instalação escolhida oferece campus, academia e estrutura completa, além de reduzir possíveis entraves com vistos, já que a delegação cruzará a fronteira apenas nos dias de partida. A federação também destacou a possibilidade de utilizar voos da Iran Air para viagens ao México. Para a Educativa, Renato Leal.
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5: 4 horas e 47 minutos em Campinas, na Educativa, Carly Simon. Just Like You Do.

Educativa FM 101,9 conectada com Campinas. Está aí para você todo o swing de Delegation com Darling, I Thinking About You. Ouvimos antes Desiree, You Gotta Be. E a diva Carl Simon, Just Like You Do. 4h59 em Campinas, um breve intervalo. Já voltamos com mais músicas para você. Até já. 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
5: Os vereadores de Campinas votam em primeiro turno na reunião ordinária de hoje dois projetos de autoria do Executivo. Um dos projetos trata da reestruturação administrativa da CETEC, que prevê mudanças nas regras de progressão funcional, jornada de trabalho, critérios de avaliação e nas funções de confiança da autarquia. O outro projeto trata da adesão do município ao Sistema Nacional do Esporte, que permitirá que Campinas participe do Sistema Nacional de Planejamento e Gestão Compartilhada das Políticas Públicas Esportivas, além de possibilitar o acesso da cidade a recursos do Fundo Nacional do Esporte. A reunião ordinária será realizada a partir das 18 horas no plenário da Câmara e transmitida ao vivo pela TV Câmara Campinas e pelo canal da emissora no YouTube. Com trabalhos técnicos de Maurício Vicenzi, Isabela Santos para o Minuto Câmara.
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6: 5 horas e 4 minutos em Campinas. Boa tarde para você, sintonizado na programação da Educativa FM 101,9. Conectada com você, conectada com Campinas. Na sua companhia, Deco Lopes, vamos juntos até às 7 horas da noite. Seguimos com as melhores músicas aqui na melhor programação. Continue participando com a gente, nosso WhatsApp 994780062. 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E para mais informações e tudo que rola na programação, é só você acessar educativa.campinas.sp.gov.br. Vamos de música? Rádio Táxi com Garota Dourada.

0: Educativa FM 101,9 conectada com Campinas, Rurals com Lady Love. 5 horas e 44 minutos, uma ótima tarde para você. Quase noitinha, hein? Sejam sempre bem-vindos. Daqui a pouco tem um programa fim de tarde para você com as melhores músicas. Músicas especiais para você terminar muito bem o seu dia. Daqui a pouquinho, às 6 horas, fim de tarde aqui na Educativa.
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0: Aí para você o som de Jim Cliff. Save it to the...

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1: A CBF divulgou o cronograma da reta final de preparação da seleção brasileira para a Copa do Mundo. A maior parte dos jogadores convocados por Ancelotti se apresenta na próxima quarta-feira, dia 27, na Granja Comaria, em Teresópolis, onde passam por avaliações médicas pela manhã e realizam o primeiro treino à tarde. A seleção trabalha no local até o dia 30. No dia 31, enfrenta o Panamá em amistoso no Maracanã, 18h30, antes do embarque para os Estados Unidos. Já Marquinhos, Gabriel Martinelli e Gabriel Magalhães se juntam ao grupo depois por conta da final da Liga dos Campeões marcada para o dia 30 em Budapeste. A CBF confirmou ainda a presença do goleiro Léo Nanetti, da base do Flamengo, que participará de toda a preparação seguindo a metodologia da comissão técnica de trabalhar com quatro goleiros. Nos Estados Unidos, o Brasil faz um amistoso contra o Egito no dia 6 de junho em Cleveland. A estreia na Copa do Mundo será no dia 13 contra o Marrocos em East Rutherford. Para a Educativa, Renato Leal.

Educativa FM 101,9 conectada com Campinas. Nós ouvimos aí a banda Zero com a música Formosa. Antes, Jeff Beck e Rod Stewart com People Get Ready. E abrindo o bloco com ele, Jim Cliff, Save to the Planet. Agora em Campinas são 5 horas e 59 minutos. Vamos a um breve intervalo, daqui a pouco voltamos com o programa Fim de Tarde, aquela seleção de músicas especiais para você terminar muito bem o seu dia aqui na programação da Educativa FM. Já voltamos! 6h59.

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3: Olá, eu sou Heloísa Fava, coordenadora de fiscalização ambiental da Secretaria do Clima. 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E esse foi o Minuto Ambiental Campinas. Proteger o meio ambiente é proteger a nossa própria vida.
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6: A Câmara Municipal de Campinas vai participar da Expo Gov Brasil 2026, que é considerado o maior encontro de transformação da gestão pública da América Latina. Programado para os dias 26 a 28 de maio no Transamérica Expo Center em São Paulo, o evento conta com uma programação intensa, conduzida pelos principais líderes governamentais, especialistas em inovação e autoridades em políticas públicas do país. Com trabalhos técnicos de Maurício Vicenzi, Isabela Santos, para o Minuto Câmara.
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7: 6:06. Boa noite para você, sintonizado na programação da Educativa FM 101,9, conectada com Campinas. Começamos mais uma edição do programa Fim de Tarde, trazendo aquela seleção de músicas especiais para você terminar muito bem o seu dia. Na sua companhia, Deco Lopes, vamos juntos até às 19h. E você pode continuar participando com a gente pelo nosso WhatsApp 994-780062, à sua disposição. Fique à vontade e participe. 6:06, abrindo o fim de tarde de hoje, desta segunda-feira, com The Cars, a música Drive. 6:07.

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1: São 6 horas e 17 minutos em Campinas. Uma ótima noite para você. Seguimos com o Fim de Tarde. Win, os vocais de Matthew e Phil.

As melhores músicas na programação da Educativa FM, fim de tarde. Aí pra você, Seal com Crazy. Ouvimos antes Sweet 17. Two Hit Bip. Agora em Campinas, 6:30, uma ótima noite para você. Vamos juntos até às 7 horas, com as melhores músicas na programação. Sejam sempre bem-vindos.

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1: Segue o Fim de Tarde para você com Paul Hardcastle, Dreams.

0: Fim de tarde na Educativa, tá aí pra você, Johnny Ray. We got the time. 6:52 em Campinas, chegando o informativo Câmara. Já voltamos com mais músicas.
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2: A Câmara Municipal de Campinas já está recebendo doações para a campanha do Agasalho 2026. Lançada pela Prefeitura, o tema esse ano é: se eu não estou usando, tô doando. A ação tem como foco arrecadar roupas, calçados, cobertores e outros itens de inverno para pessoas em situação de vulnerabilidade social. A campanha tem o apoio institucional do Legislativo e da TV Câmara Campinas. As caixas de doação estão disponíveis na entrada do prédio do Legislativo, na Avenida da Saudade, número 1004. E também na entrada do plenário, na Avenida Engenheiro Roberto Mange, número 66, no bairro Ponte Preta. Com trabalhos técnicos de Maurício Vicenzi, Isabela Santos, para o Minuto Câmara.
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0: 6:54. Aí pra você o som de Gazebo. I like Chopin.

Gazebo, I Like Chopin. Assim vamos chegando ao final de mais um programa Fim de Tarde. Mais uma vez agradecendo o carinho da sua audiência. Obrigado pelas mensagens. Eu, Deco Lopes, estou de volta amanhã a partir das 3 horas da tarde e o programa Fim de Tarde a partir das 6 horas. Tenham todos uma ótima noite. Lembrando você que logo mais às 8 horas da noite, mais uma edição do programa Love Songs. Boa noite, até amanhã. Waves on Waves, Runaway.

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1: Olá, boa noite.
2: Boa noite para você que nos acompanha em todo o país.
1: Segunda-feira, 25 de maio de 2026.
2: Vamos ao destaque do dia. Abertas inscrições para o Enem.
1: Uma novidade. Este ano, concluintes do ensino médio da rede pública estão inscritos automaticamente no exame.
2: Presidente Lula destaca que esse pode ser o primeiro passo para realizar sonhos e transformar o futuro.
3: A hora é agora. Se inscreva, passe no Enem, entre na universidade e faça tudo o que você quiser.
1: E ainda, Desenrola Brasil.
2: Você já pode utilizar o FGTS para renegociar dívidas com descontos e juros mais baixos.
1: A expectativa do governo do Brasil é movimentar mais de 8 bilhões de reais em recursos do fundo.
2: Turismo de natureza em alta. Unidades de conservação federais receberam mais de 28 milhões de visitantes em 2025.
1: Visitação recorde contribuiu com 20 bilhões de reais do PIB brasileiro, que é a soma de todas as riquezas do país. Cleide Lopes.
4: O turismo nas unidades de conservação sustenta mais de 300 mil postos de trabalho em todo o país.
2: Hoje, na apresentação da Voz do Brasil, eu, Mariana Jungmann e Luciano Seixas.
1: E acompanhe a gente ao vivo. Acesse radiogov.ebc.com.br ou o canal Gov na sua TV aberta.
2: Trabalhadores já podem consultar o saldo do FGTS para renegociar dívidas no novo Desenrola.
1: A medida ajuda mais brasileiros a quitarem débitos como cartão de crédito e cheque especial.
2: Quem está ao vivo conosco aqui no estúdio da Voz do Brasil e traz todos os detalhes é a repórter Graziele Bezerra. Oi, Grazi, boa noite. Explica pra gente como é que vai funcionar tudo isso.
5: Boa noite, Mariana. Boa noite também pro Luciano e para todo mundo que está acompanhando aqui a Voz do Brasil. Bom, o trabalhador ele vai poder usar até 20% do saldo do FGTS ou o limite de R$ 1.000, o que for mais alto. E aí, para poder amortizar e quitar essas contas atrasadas por meio do novo Desenrola. Entram nessa modalidade dívidas bancárias, como cartão de crédito e cheque especial também. E com essa funcionalidade, o governo do Brasil pretende, então, movimentar até 8 bilhões de reais em recursos do FGTS por meio do programa.
1: Como é que vai funcionar, Grazi? Qual a primeira medida que a pessoa interessada deve tomar?
5: Pessoa interessada tem que primeiro saber, ter a noção ali da dívida dela, né? Mas aí, então, utilizar o saldo do fundo, o que pode ser também de contas ativas ou inativas, o primeiro passo, claro, é consultar ali o aplicativo do FGTS para ver o valor que essa pessoa tem disponível. Depois, ali no próprio aplicativo, o trabalhador autoriza o acesso das instituições financeiras aos valores. Então, ele negocia a dívida diretamente com o banco. E aí, só depois dessa negociação é que a Caixa Econômica Federal vai fazer, então, a transferência dos valores do FGTS diretamente aos bancos responsáveis pelos contratos. E aí, lembrando que o trabalhador não precisa comparecer às agências, né, do banco, não precisa comparecer ali à Caixa Econômica para confirmar, então, a operação, nem ao seu banco de origem. Como explica, então, o diretor de Políticas de Proteção ao Trabalho do Ministério do Trabalho e Emprego, Carlos Augusto Gonçalves.
6: Ele pode fazer todo este processo, né, de maneira digital, né, ou em consulta, tratando por telefone com as instituições financeiras para identificar a dívida. No caso específico do ATP, é tudo digital. A autorização do saldo é digital, ele faz com o ATP, levanta junto aos bancos as dívidas, e essas informações das dívidas serão remetidas pelos bancos diretamente à Caixa Econômica Federal. Só depois que o banco prestou essa informação para o agente operador, que é a Caixa, é que a Caixa está autorizada a fazer o repasse para a sua instituição financeira decorrente daquela dívida que ele acabou de reestruturar.
2: Agora, Grazi, vamos relembrar, então, quem são as pessoas aptas a participarem do programa, qual é o perfil?
5: Claro, Mariana, vamos lá. Para usar o FGTS no Desenrola, é preciso ter, então, um saldo disponível, né, na conta do Fundo de Garantia e ter renda mensal de até 5 salários mínimos, o que equivale aí a cerca de R$ 8.100. Então, para serem elegíveis, as dívidas devem estar atrasadas entre 91 dias e 2 anos. Essas dívidas recebem aí descontos de até 90% e juros mais baixos que o do mercado.
1: Obrigado, Gabriele Bezerra, pelas informações ao vivo aqui na Voz do Brasil.
2: Gabriele. Começaram hoje as inscrições para o Enem, o Exame Nacional do Ensino Médio.
1: O Enem é a principal forma de entrar em uma universidade. Além de vagas aqui no Brasil, a prova também é aceita em faculdades no exterior.
2: Esse ano, estudantes do terceiro ano do ensino médio de escolas públicas já estão com as inscrições pré-preenchidas, mas ainda é necessário entrar na página do participante para confirmar a inscrição.
7: Desde o início do ano, a brasiliense Isabela Martins passa as tardes na sala de aula estudando para o Exame Nacional do Ensino Médio, avaliação realizada pelo Ministério da Educação. Aos 18 anos, ela vai fazer o Enem pela segunda vez e sonha em conquistar uma vaga na universidade.
8: Sempre gostei muito de ajudar as pessoas, né? Aí eu pensei em fazer psicologia ou medicina, que é uma área que vai ajudar bastante as pessoas e tal. Aí sempre foi meu sonho mesmo.
7: Estudantes de todo o país já podem se inscrever para o Enem 2026 a partir desta segunda-feira. Neste ano, alunos que vão concluir o ensino médio na rede pública terão inscrição automática. Segundo o governo, os dados foram encaminhados pela própria rede de ensino. Mas os estudantes deverão acessar o sistema para confirmar a participação e escolher o idioma da prova de língua estrangeira, além de informar o município onde deverão realizar a prova e solicitar recursos de acessibilidade, se for o caso. Além disso, os locais de aplicação da prova também vão aumentar, chegando a 10 mil escolas. A expectativa é que 80% dos alunos da rede pública façam o exame na sua própria escola de matrícula. O João Gabriel Brandão está se preparando para o Enem e já decidiu o curso Artes Cênicas. O maior desafio para ele é controlar a ansiedade.
9: Me sentindo mais confiante esse ano, principalmente para a questão da redação. Chegando em casa eu estudo, final de semana também estudo às vezes, mas estou tirando um momento de folga também para não ter burnout, sabe? Que não me sobrecarregar, não me sentir muito cansado durante o fim da semana.
7: As inscrições devem ser feitas pela página do participante no endereço enem.inep.gov.br/participante até o próximo dia 5 de junho. Os estudantes que tiveram a isenção da taxa de inscrição aprovada também deverão realizar a inscrição no exame. Para os participantes não isentos, a taxa de inscrição continua no valor de R$ 85,00 e pode ser paga por boleto, PIX, cartão de crédito e débito em conta corrente ou poupança. O prazo para fazer esse pagamento vai até o dia 10 de junho e as provas ocorrerão nos dias 8 e 15 de novembro. Reportagem Gabriela Noronha.
1: Em suas redes sociais, o presidente Lula fez um convite para todos os estudantes participarem da prova.
10: Hoje começa a inscrição para o Enem. Vai até o dia 5 de junho. Você, que prometeu ao seu pai, ou seu pai que quer que você seja doutor ou doutora, a hora é agora. Se inscreva, passe no Enem. Entre na universidade e faça tudo o que você quiser, na certeza que você precisa saber de que esse país só vai ser soberano, soberano de verdade, o dia que milhões de jovens tiverem curso, tiverem emprego e puderem exercer a soberania tecnológica e científica do nosso país.
2: O Dia da África, celebrado em 25 de maio, hoje, marca a fundação da União Africana em 1963.
1: E aproveitando a data, o governo do Brasil promove o primeiro Fórum de Reitores Brasil-África, com o objetivo de fortalecer parcerias educacionais e culturais.
2: No encontro, o Ministério da Educação anunciou a criação de 2.600 bolsas de mestrado e doutorado para estudantes africanos.
11: No encontro, dirigentes de universidades brasileiras e africanas debatem como ampliar parcerias acadêmicas, científicas e tecnológicas de instituições de ensino dos dois lados do Atlântico. São projetos conjuntos em áreas estratégicas para o desenvolvimento dos países, como agricultura, energias renováveis, inteligência artificial, mineração, petróleo e gás, além das ciências humanas. Para a reitora da Universidade de Cabo Verde, Astrigilda Silveira, parcerias fundamentais para o continente africano.
12: Uma cooperação mais próxima, mais dinâmica e mais transformadora, voltada para a transformação digital, a inteligência artificial e a inclusão social.
11: No encontro, o governo do Brasil lançou o programa que vai oferecer mais de 2.600 bolsas de mestrado e doutorado para pós-graduandos da África, com investimentos de 47 milhões de reais. Destaca o ministro da Educação, Leonardo Bastini.
13: 2.600 vagas inicialmente, 1.600 bolsas de mestrado e 1.000 bolsas de doutorado, com oportunidades em universidades públicas, instituições privadas sem fins lucrativos, institutos federais, institutos de pesquisa com pós-graduação reconhecida pela CAPES. Abrir as portas do Brasil para estudantes africanos é aprofundar ainda mais nossos laços históricos.
11: O presidente Lula destacou a importância de fortalecer os laços históricos entre Brasil e África por meio da produção de conhecimento, da inovação e da formação de profissionais qualificados.
10: A cooperação educacional entre países do sul global pode transformar a realidade, reforçar os programas de estudantes, convênio de graduação e de pós-graduação também será essencial para consolidar a educação superior como um dos pilares da parceria estratégica entre Brasil e África.
11: O Brasil já mantém mais de 200 acordos de cooperação com instituições de ensino superior de 38 países africanos. Reportagem Pablo Mundim.
1: Mais um passo no combate ao câncer no país.
2: O Brasil passou a contar com um Centro de Desenvolvimento e Produção de Terapias, CAR-T, da Fundação Oswaldo Cruz, a Fiocruz.
1: No local será produzido de forma 100% nacional um dos tratamentos mais avançados do mundo contra o câncer para pacientes do SUS.
14: O Paulo Peregrino é publicitário e teve linfoma, um tipo de câncer de sangue. Durante 13 anos, fez transplante de medula óssea e 40 quimioterapias, tratamentos que não tiveram sucesso. A virada em sua vida veio com um tratamento experimental chamado CAR-T Cell. Agora, ele está em remissão do câncer.
15: A enfermeira chegou lá dentro do quarto, trouxe um saquinho, assim como se fosse uma transfusão de sangue pequenininha, né? Um negócio de transfusão de sangue. Aí eu falei assim para ela, enfermeira, isso aí é o CAR-T Cell que eu vou receber? É, falei, vai demorar quanto tempo? Ela falou, uma hora no máximo. Eu falei, caramba, 13 anos eu lutando contra os cânceres, vai resolver em uma hora? Isso que é ciência.
14: O Centro de Desenvolvimento e Produção de Terapias, CAR-T, da Fiocruz, inaugurado no último sábado no Rio de Janeiro, vai tratar a população do SUS e trazer uma nova esperança aos pacientes com câncer. O Brasil vai produzir de forma 100% nacional um dos tratamentos mais avançados do mundo contra a leucemia, linfoma e mieloma. É o que explica o ministro da Saúde, Alexandre Padilha.
16: Um tratamento que hoje custa 350 a 400 mil dólares, mais de 2 milhões de reais, para uma família, para as pessoas, para o sistema de saúde de qual país para fazer esse tratamento, graças à Fiocruz, graças à produção da Fiocruz, presidente, pessoas como Paulo vão poder receber esse tratamento pelo SUS, de graça.
14: Os primeiros pacientes começam o tratamento experimental no segundo semestre deste ano. Foram investidos 370 milhões de reais, além dos equipamentos de alta tecnologia, que custaram mais 35 milhões de reais. O presidente Lula defendeu que todos os brasileiros e brasileiras têm o direito de uma saúde de qualidade no país.
10: O gesto de inauguração de um centro tecnológico que dá ao Brasil a certeza de que a gente não é menor do que ninguém, de que a gente não é menos competitivo do que ninguém. Basta a gente ousar, ter coragem e fazer.
14: O novo centro também será capaz de tratar pacientes com traumatismo craniano com próteses 3D de alta tecnologia. Do Rio de Janeiro, Fernanda Cruz.
2: Viajar a trabalho ou por lazer deveria ser sinônimo de tranquilidade.
1: Mas para muitas mulheres, nem sempre o destino é o mais feliz.
17: Todo aeroporto promete destinos, mas algumas partidas nunca chegam. Quando o medo ocupa o lugar da esperança, não é viagem, é silêncio. Assédio não decola. Feminicídio também não. Violência contra a mulher é crime.
2: Para combater a violência e a importunação sexual nas salas de embarque e aeronaves, o Ministério dos Portos e Aeroportos lançou uma série de ações em terminais do Brasil para sensibilizar a sociedade.
1: É a terceira fase da campanha Assédio Não Decola.
18: Para combater o assédio e a importunação sexual contra trabalhadoras do setor aeroportuário e passageiras, o Ministério dos Portos e Aeroportos lançou a terceira fase da campanha Assédio Não Decola. O ministro dos Portos e Aeroportos, Tomé Franca, destacou a importância dessa campanha.
19: Infelizmente, o Brasil ainda vive uma realidade de muito assédio e de muito feminicídio. Nós temos trabalhado para que essa realidade não persista. Nós estamos com uma série de campanhas nos aeroportos e nas aeronaves, buscando o combate ao assédio.
18: O Ministério dos Portos e Aeroportos também apresentou uma nova cartilha com orientações sobre o combate à violência contra a mulher. O material reúne informações sobre diferentes tipos de violência: física, psicológica, sexual. Passageiros e trabalhadores do setor são orientados sobre como identificar situações de risco e formas de acolher as vítimas. O documento também apresenta canais de denúncia, como o Ligue 180. A ministra das Mulheres, Márcia Lopes, ressaltou que todos precisam conhecer o canal de denúncia.
20: O Ligue 180, para nós, tudo começa por ali. Ele é um canal que dá muita segurança para as mulheres. Quando se recebe uma ligação, a nossa equipe identifica quem é essa mulher, onde ela mora, a quem essa mulher deve recorrer.
18: A campanha Assédio Não Decola foi lançada em agosto do ano passado em todas as concessionárias dos aeroportos federais. Para as mulheres que só querem chegar ao destino em segurança, sem assédio e violência, a campanha é importante para sensibilizar a sociedade. Foi o que defendeu a gerente de restaurante, Cláudia Figueiredo.
21: Qualquer lugar, sempre é importante. Muita gente não respeita a gente simplesmente pelo fato de ser mulher.
18: Além do Ligue 180, você também pode denunciar casos de violência contra a mulher no Disque 100, canal de monitoramento de violações contra os direitos humanos. Reportagem Márcia Fernandes.
2: A quarta edição do leilão do Ecoinvest Brasil destravou mais de 13 bilhões de reais para projetos de bioeconomia, turismo sustentável e infraestrutura no país, sendo que mais de 9 bilhões serão direcionados para investimentos na Amazônia Legal.
1: O programa Ecoinvest foi criado para impulsionar a transformação ecológica do país e combina instrumentos financeiros inovadores, redução de riscos e atração de investimentos de longo prazo da iniciativa privada.
2: Ao anunciar o resultado do leilão, o ministro da Fazenda, Dario Durigan, disse que o Ecoinvest comprova que é possível apostar no crescimento do Brasil com sustentabilidade.
22: Os objetivos do Ministério da Fazenda, que é fazer com que o país se desenvolva, cresça, gere emprego, diminua a inflação, com os objetivos do Ministério do Meio Ambiente, não é mais indissolúvel. Nós temos que ter um cuidado para que o país cresça, mas de maneira sustentável. E o Ecoinvest, ele é uma espécie de síntese, de prova real de que isso é possível. É Estado junto com a capacidade instalada do sistema financeiro nacional em parceria com essas empresas.
1: Com os 4 leilões realizados até agora para transição energética, recuperação de terras degradadas e bioeconomia, o Ecoinvest Brasil já mobilizou mais de 140 bilhões de reais.
2: Pois é, o Brasil é mundialmente reconhecido por suas belezas naturais, como florestas, praias, rios e montanhas.
1: E a riqueza da nossa biodiversidade tem atraído turistas a visitarem as mais de 300 unidades de conservação federais distribuídas pelo país.
2: Só em 2025, o fluxo de visitantes atingiu quase 30 milhões, maior resultado da série histórica.
1: E movimentaram mais de 40 milhões de reais em vendas, injetaram 20 bilhões de reais no produto interno bruto, que é a soma de todas as riquezas do país.
23: Jairon Souza trabalha todos os dias conectado com a natureza. Ele é guia turístico no Maranhão e, em época de alta temporada, chega a mostrar as belezas naturais do Parque Nacional dos Lençóis Maranhenses a centenas de visitantes.
24: Ganho dinheiro onde muitas pessoas se programam muito para vir passear e eu tô aqui todo dia, né? E tento fazer da melhor forma, né?
23: As visitações turísticas em unidades de conservação conservação federais movimentaram mais de 40 bilhões de reais em vendas em 2025 e 20 bilhões de reais de contribuição ao Produto Interno Bruto. O estudo do Instituto Chico Mendes de Conservação da Biodiversidade, o ICMBio, revela que florestas, praias, rios e montanhas são, na verdade, ativos de alta performance na economia brasileira. No ano passado, o fluxo de visitantes em unidades de conservação chegou a quase 30 milhões, o maior resultado da série histórica, como garante o presidente do ICMBio, Mauro Pires.
0: Esse aumento tem a ver com dois fatores. Um primeiro, que é geral, que é o interesse das pessoas de encontrar-se com a natureza. O segundo fator, nós temos melhorado a infraestrutura e de modo que se torna mais fácil a visitação.
23: O turismo nas unidades de conservação sustenta mais de 300 mil postos de trabalho em todo o país. O ministro do Meio Ambiente e Mudança do Clima, João Paulo Capobianco, destacou que as unidades de conservação são importantes não só para a proteção da biodiversidade, como também para o desenvolvimento econômico do país e a valorização da cultura local.
3: Cada real que o turista trouxe, ele gerou um impacto de R$ 15,60 no PIB. Portanto, nós estamos falando aqui de uma atividade econômica intensa com ganhos para a economia local.
23: O ranking de visitação mantém no topo o Parque Nacional da Tijuca, no Rio de Janeiro, com quase 5 milhões de visitas, seguido pelo Parque Nacional de Iguaçu e pelo Parque Nacional de Jericoacoara, no Ceará. Reportagem Cleide Lopes.
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2: Prefeituras e instituições como universidades, institutos federais e câmaras de vereadores aderiram ao programa Contrata Mais Brasil.
1: A plataforma foi criada para aproximar microempreendedores individuais do processo público de aquisição de produtos e serviços. Nela, o governo contrata e os pequenos negócios podem vender seus produtos.
2: Atualmente, já são 1.775 órgãos. Desde a sua criação, o programa gerou mais de 22 milhões de reais de renda direta para os microempreendedores individuais.
1: A plataforma conta com mais de 8 mil cadastros de fornecedores em mais de 100 atividades.
2: Mais informações sobre o programa no endereço gov.br/contratamaisbrasil.
1: Atenção, caminhoneiros! Já estão em vigor as novas regras que vão ajudar na fiscalização do piso mínimo de frete para o transporte de carga nas rodovias.
2: A partir de agora, quem contrata esse tipo de serviço deverá informar parâmetros para o cálculo do frete, como distância, tipo de veículo e tipo de serviço prestado.
1: Essas informações serão fornecidas na hora de emitir o Código Identificador da Operação de Transporte, o CIOT.
2: Esse é um documento de registro exigido pela Agência Nacional de Transportes Terrestres, a ANTT, para o monitoramento das operações de cargas.
1: O superintendente de serviço de transporte rodoviário de cargas da ANTT, José Aires Amaral, explica que esses dados serão utilizados para fiscalização prévia do piso mínimo do frete.
5: A partir desses parâmetros, o sistema faz uma conta automática e verifica se o valor declarado do frete, também no CIOT, está de acordo com o piso mínimo de frete ou não. E faz algumas validações, por exemplo, os parâmetros informados estão de acordo? Fazem sentido? Por exemplo, se na declaração, por exemplo, tiver a informação que Brasília e Rio de Janeiro são 500 quilômetros, o sistema mesmo já vai indeferir aquela informação, dizendo que não é compatível e que ele deve informar uma melhor localização ou uma distância compatível com aquele deslocamento.
2: Segundo o superintendente da ANTT, a partir do dia 1º de junho, os dados do CIOT também estarão integrados com a documentação fiscal exigida para o transporte de cargas.
1: O que vai facilitar e tornar mais eficiente a fiscalização sobre as operações de frete.
2: As mudanças na emissão do CIOT foram anunciadas pelo governo do Brasil como parte das medidas para reduzir os impactos da alta dos preços dos combustíveis sobre a população.
1: E essas foram as notícias do Governo do Brasil.
2: Com a realização da Secretaria de Comunicação Social da Presidência da República.
1: Com produção da empresa Brasil de Comunicação.
2: Fique agora com as notícias do Poder Judiciário e do Congresso Nacional. Boa noite.
1: Boa noite para você. Até amanhã.
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8: CNJ lança aplicativo para fortalecer busca ativa de crianças e adolescentes.
9: Para o STJ, a plataforma de intermediação não responde por envio de criptomoedas para carteira falsa de outra corretora.
8: A Semana Nacional da Conciliação Trabalhista começou nesta segunda-feira.
9: Boa noite, eu sou o Arthur Filho.
8: E eu sou Walter Lima.
9: O Conselho Nacional de Justiça lançou nesta segunda-feira, Dia Nacional da Adoção, o aplicativo Adote para todo o país.
8: A busca ativa do Sistema Nacional de Adoção e Acolhimento já funciona em todo o país e reúne informações sobre crianças e adolescentes com mais dificuldades de conseguir uma família, como crianças mais velhas ou com deficiência.
9: Agora, essa iniciativa passa a contar também com um aplicativo próprio.
8: Desenvolvido pelo Tribunal de Justiça do Paraná, o aplicativo Adote passa agora pelo processo de expansão nacional com o apoio do programa Justiça 4.0.
9: O ministro do Supremo Tribunal Federal, Flávio Dino, deu prazo de 10 dias para que o governo federal e os estados da Amazônia Legal informem quais providências de planejamento e preparação vêm sendo adotadas diante das projeções de aumento significativo dos riscos de incêndios florestais para os próximos meses.
8: O El Niño é um fenômeno provocado pelo aumento na temperatura das águas do Oceano Pacífico e tem ocorrência periódica, em geral, com impactos relevantes sobre o clima em diversos países. Marta Ferreira.
12: Uma nota técnica conjunta publicada pelo Instituto Nacional de Pesquisas Espaciais e com o Instituto Nacional de Meteorologia confirma uma provável intensidade alta para o fenômeno já no segundo semestre de 2026. Diante desse quadro, o ministro Flávio Dino, relator de uma ação que acompanha medidas para combater e prevenir incêndios na Amazônia e no Pantanal, deu prazo de 10 dias para que a União e os estados informem um plano para lidar com os incêndios.
9: Plataforma de intermediação de criptomoedas não é responsável por prejuízo decorrente de golpe se não houve falha no serviço ou se dano foi causado pela culpa exclusiva de usuário ou terceiros.
8: Essa é a conclusão do STJ. Fátima Uchoa.
25: Na origem, um investidor transferiu criptoativos para uma carteira digital e depois descobriu que o endereço era falso. Ele pediu ressarcimento dos prejuízos, alegando que a plataforma intermediadora teria falhado ao não adotar segurança capaz de identificar a irregularidade da chave de transferência. Porém, a Justiça de Minas Gerais negou a indenização. A terceira turma do STJ manteve o acórdão, considerando que a fraude ocorreu quando o investidor transferiu os valores a um ambiente externo, fora da atuação da empresa e para o qual ele próprio forneceu a chave de acesso, que é o endereço de destino. O ministro Ricardo Vilas Boas Cueva foi o relator.
9: Começou hoje a Semana Nacional da Conciliação Trabalhista 2026.
8: É a chance de muitos trabalhadores conseguirem, de forma mais rápida, uma resposta da Justiça. Larissa Batista.
26: Um acordo histórico de mais de 250 milhões de reais entre a empresa Vibraz Airoco e o Sindicato dos Metalúrgicos de São José dos Campos foi o pontapé para a abertura da Semana da Conciliação, que vai até sexta-feira em todos os tribunais regionais do trabalho. O valor recolhido desse acordo será utilizado para o pagamento de dívidas trabalhistas.
9: Ampliar a confiança e o conhecimento sobre a segurança das urnas eletrônicas.
8: Esse foi um dos temas da reunião ocorrida nesta segunda-feira na sede do TSE em Brasília. Estevão Furtado.
27: O presidente do TSE, ministro Nunes Marques, anunciou o lançamento da Semana Nacional do Sistema Eletrônico de Votação, uma ação voltada à conscientização da população, especialmente dos jovens, sobre as camadas de segurança do processo eleitoral brasileiro. O ministro também determinou a criação de uma comissão permanente para estudar o uso de ferramentas de inteligência artificial na justiça eleitoral.
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9: Uma boa noite a você.
8: E até amanhã.
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11: Eu sou Paula Groba.
13: E eu sou Ricardo Nakaoka.
11: E estes são os destaques de hoje do Jornal do Senado, que começa agora.
13: Senado vota crédito especial para renegociação de dívidas rurais.
11: Senado e STF debatem medidas para rever supersalários no setor público.
13: Projeto quer limitar publicidade de apostas online no Brasil.
11: Boa noite.
13: Boa noite.
11: Com a alta dos juros, a queda no preço dos produtos agrícolas e o aumento do endividamento no campo, produtores rurais de todo o país aguardam uma saída para renegociar as dívidas e manter a produção.
13: E a Comissão de Assuntos Econômicos do Senado deve votar nesta terça-feira um projeto que cria uma linha especial de crédito para o agronegócio. O pacote de ajuda está sendo negociado com o governo federal, como informa a repórter Patrícia Oliveira.
14: Um pacote bilionário de socorro ao setor agropecuário está na pauta da Comissão de Assuntos Econômicos. O projeto cria uma linha especial de crédito para renegociação de dívidas rurais com recursos do Fundo Social do Pré-Sal. A proposta vem sendo negociada entre o governo federal e o relator da matéria, o senador Renan Calheiros, do MDB de Alagoas. Renan ampliou a ajuda para outros produtores endividados, além daqueles afetados por secas e enchentes. A iniciativa prevê prazo de até 10 anos para pagamento das dívidas com carência de até 2 anos e a criação de um fundo garantidor para operações de crédito rural. O projeto também autoriza o uso de receitas correntes do Fundo Social do Pré-Sal de 2025 e 2026, além do superávit financeiro do fundo, para financiar a nova linha especial de crédito. Para o ministro da Fazenda, Dario Durigan, a intenção é construir um texto de consenso sem comprometer o equilíbrio das contas públicas.
15: Fazer com que de fato chegue essa renegociação para os agricultores, que de fato caiba no bolso do agricultor e que de outro lado a gente mobilize os recursos públicos da maneira mais eficiente possível. Então todo mundo aqui na mesma página.
14: A possibilidade da edição de uma medida provisória pelo Executivo também foi confirmada pelo senador Renan Calheiros.
16: Uma medida provisória com critérios de enquadramento, de juros, de carência e de prazo de 10 anos para pagar.
14: O governo estima um custo de 817 bilhões em 13 anos. Já o relator prevê valor bem menor, em torno de 100 bilhões ao longo de uma década.
11: O senador Isalci Lucas, do PL do Distrito Federal, criticou a medida provisória que zera o imposto de importação para compras internacionais de até 50 dólares. Segundo o parlamentar, a MP prejudica a indústria brasileira ao reduzir tributos para produtos importados, sem conceder tratamento semelhante aos produtores nacionais.
13: Isalci disse que apresentou uma emenda para que os mesmos benefícios concedidos para o imposto de importação sejam também dados aos produtores de calçado ou de vestuário brasileiros, no caso de produtos de até 50 dólares.
17: Essas medidas só beneficiam os trabalhadores chineses, prejudica a nossa indústria. Vamos ter que demitir milhares, milhões de pessoas, exatamente porque ninguém consegue competir com um país que não tem nenhum encargo trabalhista, que não tem os impostos que nós temos aqui no Brasil.
11: Já o senador Paulo Paim, do PT do Rio Grande do Sul, voltou a defender a redução da jornada de trabalho sem corte salarial e o fim da escala 6x1. O parlamentar destacou a PEC de sua
25: sua autoria, que prevê a redução para 40 horas semanais, com possibilidade de avançar para 36 horas em etapas futuras.
13: Paim afirmou que a medida já é adotada em diversos países e citou experiências internacionais e recomendações da Organização Internacional do Trabalho. O senador também lembrou que a proposta está pronta para votação no plenário do Senado.
0: Lembro também que países como Portugal, Espanha, França, Bélgica, Alemanha, Chile, Equador já adotaram reduções que variam entre 40 e 36 horas. Na União Europeia, a média é de 36 horas semanais, chegando até em alguns países a 31 horas, como é o caso da Holanda.
25: E o presidente do Senado, Davi Alcolumbre, se reuniu nesta segunda-feira com o presidente do Supremo Tribunal Federal, Edson Fachin, para discutir um futuro anteprojeto de lei sobre a remuneração da magistratura. No encontro, também foram debatidos os salários dos servidores públicos e a necessidade de aperfeiçoar o sistema remuneratório no serviço público.
13: Segundo a presidência do Senado, a preocupação é com o aumento de vantagens extras, como gratificações e abônus, que podem comprometer a transparência e o cumprimento do teto constitucional. Os chefes dos dois poderes decidiram ampliar o diálogo com o Executivo e outras instituições para construir uma proposta sobre o tema.
25: Filhos de mulheres vítimas de feminicídio podem passar a ter mais tempo de proteção financeira do Estado. O Senado deve começar a analisar um projeto que aumenta de 18 para 21 anos a idade máxima para o recebimento da pensão especial destinada a órfãos desse tipo de crime.
13: A proposta busca garantir mais segurança e apoio a jovens que perderam as mães em casos de violência contra a mulher. Repórter Alexandre Campos.
3: Pelo projeto, o pagamento da pensão será extinto quando o filho completar 21 anos de idade ou, se estudante, aos 24 anos. Os valores serão reajustados anualmente pelo índice oficial da inflação. O valor a ser pago continua a ser de um salário mínimo, só que, ao invés de ser dividido pelo conjunto dos órfãos, esse montante será devido a cada um dos filhos com menos de 21 anos. O critério de renda familiar mensal per capita também sofrerá alterações. Passará de um quarto para metade de um salário mínimo. A autora do projeto, a senadora doutora Eudócia, do PSDB de Alagoas, afirmou que, em média, para cada mulher assassinada por razão de gênero, há dois filhos afetados.
18: A realidade desses órfãos é marcada por múltiplas vulnerabilidades. Além do trauma psicológico decorrente da perda violenta da mãe, frequentemente presenciada, muitas dessas crianças enfrentam instabilidade econômica, mudanças abruptas de residência e, em alguns casos, a separação entre irmãos.
3: O projeto ainda passa a garantir atendimento multidisciplinar para os beneficiários, com apoio psicológico e social contínuo. O texto também veda, sob qualquer hipótese, que a guarda desses menores seja concedida ao agressor, devendo eles ficarem sob os cuidados da família da mãe.
25: E a senadora Damaris Alves, do Republicanos do Distrito Federal, celebrou a sanção da lei de sua autoria, que amplia as ações do SUS no enfrentamento à automutilação e a prevenção do suicídio entre crianças e adolescentes. Segundo a parlamentar, a nova lei é uma resposta ao crescente número de casos de sofrimento mental entre jovens brasileiros.
13: Damaris Alves também defendeu o fortalecimento da rede pública de saúde mental, com a ampliação do CAPS e o aumento de profissionais especializados para garantir atendimento adequado às crianças, adolescentes e suas famílias.
19: A Lei 15.403 chegou para garantir que o Estado faça sua parte, porque o Estado foi lento, porque faltou vaga para um psicólogo ou um psiquiatra. A todos os prefeitos, a todos os governadores, cumpram a lei. Abram CAPS, contratem psicólogos, coloquem profissionais de saúde mental nas escolas.
25: Com o avanço das apostas online no Brasil, cresce também a preocupação com o endividamento das famílias e os impactos na saúde mental dos apostadores.
13: Diante desse cenário, o Senado começa a analisar um projeto que restringe a publicidade das bets, especialmente ações de marketing, que podem estimular o jogo compulsivo. Mais detalhes com o repórter Márcio Maturana.
20: Restrição de propaganda de bets em rádio, televisão, uniformes esportivos, eventos culturais, redes sociais, plataformas plataformas de streaming e campanhas com influenciadores digitais. Isso é o que prevê um projeto que começou a ser analisado pelo Senado. O texto muda a lei das bets para restringir a publicidade de apostas esportivas e jogos online com foco na saúde mental, proteção do consumidor e da economia familiar. A proposta tem assinatura de 7 senadores, sendo a primeira Damaris Alves, do Republicanos do Distrito Federal.
1: É um projeto construído a várias mãos. Eu só tenho a honra de ser a primeira signatária, mas foi construído com especialista, com a participação de parlamentares, Câmara e Senado, um corpo técnico extraordinário, e a gente está preocupado realmente com essa questão da saúde mental por causa do vício nos jogos de apostas.
20: A iniciativa é da Frente Parlamentar Mista para a Promoção da Saúde Mental, com senadores e deputados. E por isso, outro projeto muito semelhante foi apresentado também na Câmara. O objetivo é que as duas propostas sejam analisadas em paralelo para facilitar uma eventual aprovação em uma das casas.
13: Com edição de Paula Groba e trabalhos técnicos de João Lira, o Jornal do Senado fica por aqui. Acompanhe agora as notícias da Câmara dos Deputados. Boa noite.
11: Uma boa noite e até amanhã.
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2: Presidente anuncia transição de um ano para a redução da jornada de trabalho.
4: Deputados ampliam acesso a novas tecnologias no Sistema Único de Saúde.
2: Câmara autoriza o uso de Fundo de Desenvolvimento Regional por cooperativa.
4: Ministério da Agricultura deverá dar aval para normas que afetam o setor.
2: Boa noite. Os deputados aprovaram proposta que determina a avaliação prévia do Ministério da Agricultura para a emissão de normas ambientais. O repórter Antônio Vital explica o teor da matéria.
5: O plenário da Câmara aprovou o projeto que torna obrigatória a aprovação do Ministério da Agricultura antes da edição de qualquer norma federal que tenha impacto na produção, criação, cultivo, manejo, transporte, processamento ou comercialização de espécie utilizada em atividade produtiva. Isso significa que qualquer norma editada por órgãos ambientais só terá validade se antes for avaliada pelo Ministério responsável pela Agricultura, Pecuária, Pesca, Aquicultura e Florestas. O projeto foi apresentado pelo deputado Pedro Lupion, do Republicanos do Paraná, coordenador da Frente Parlamentar da Agropecuária, e outros 10 deputados de diversos partidos. Uma das justificativas para a aprovação do projeto foi a possibilidade de inclusão da tilápia na lista nacional de espécies exóticas invasoras. A lista é definida pela Comissão Nacional de Biodiversidade, a CONABIO, um órgão do Ministério do Meio Ambiente que conta com a participação de representantes do Ministério da Agricultura. No ano passado, a CONABIO admitiu em nota oficial que a inclusão da tilápia estava sendo analisada, mas que isso não teria impacto na criação da espécie e serviria apenas como referência para medidas de prevenção. O relator, deputado Pezente, do MDB de Santa Catarina, disse que decisões como essa levam insegurança aos produtores.
21: Nós temos uma insegurança jurídica com normas redigidas por burocratas, no ar-condicionado, todo mundo enroladinho numa gravata, que tem tirado o sono de muitas famílias. Um exemplo, por exemplo, é essa tal da lista de espécies exóticas invasoras. Já incluíram nessa lista espécies altamente relevantes para a nossa economia. Espécies como a tilápia, espécies também da nossa flora braquiária.
5: A proposta foi criticada pela deputada Érica Cocai, do PT do Distrito Federal. Para ela, priorizar a análise econômica antes da ambiental pode representar risco para a flora e a fauna do país.
22: O que se quer com esse projeto é tirar o poder dos órgãos ambientais, de poder avaliar as políticas acerca da produção agrícola, da produção pecuária, acerca da nossa flora, da nossa fauna. E aqui nós vamos ver que uma espécie animal ou uma espécie vegetal, talvez se chegue à conclusão que ela tem uma capacidade nociva para aquele próprio espaço de flora e de fauna.
5: O projeto que torna obrigatória a aprovação do Ministério da Agricultura antes da edição de qualquer norma que tenha impacto na produção, criação, cultivo ou comercialização de espécie utilizada em atividade produtiva seguiu para análise do Senado. Da Rádio Câmara de Brasília, Antônio Vital.
7: Meio Ambiente.
4: Joaquim Passarinho, do PL do Pará, celebra a aprovação de proposta que altera a classificação de parte da Floresta Nacional do Jamanchi em Novo Progresso. Ele explica que o projeto redefine a área como de uso sustentável, com regras menos rígidas de ocupação e exploração.
6: De acordo com Joaquim Passarinho, a mudança vai contribuir para a regularização de produtores que já vivem e trabalham na região antes da criação da Floresta Nacional. O deputado ressalta que a proposta pode dar segurança às famílias que dependem da produção rural para garantir renda.
4: Já a Marina Silva, da Rede de São Paulo, critica a alteração dos limites da Floresta Nacional do Jamanchim e outros projetos que, em sua visão, favorecem quem descumpre a legislação ambiental. Ela defende o aumento da produção sem a derrubada de novas áreas e com a recuperação de regiões degradadas.
6: Marina Silva ressalta a importância da proteção ambiental para o desenvolvimento da agricultura brasileira. A parlamentar afirma que propostas em discussão na Câmara que enfraquecem a fiscalização prejudicam a imagem do país nos mercados internacionais.
7: Economia.
4: Câmara aprova projeto que autoriza o uso de recursos de fundos de desenvolvimento regional por cooperativas. O repórter Marcelo Lascher conta como vai funcionar.
8: A Câmara dos Deputados aprovou o projeto que permite que cooperativas acessem os recursos de 3 fundos públicos de desenvolvimento regional: o do Nordeste, o do Centro-Oeste e o da Amazônia. Os recursos são voltados para investimentos produtivos, infraestrutura e geração de empregos. A proposta já foi aprovada pelo Senado e altera 2 medidas provisórias e uma lei complementar. Segundo a deputada Marussa Boldrin, do Republicanos de Goiás, relatora do projeto na Comissão de Finanças e Tributação, as cooperativas ajudam a canalizar investimentos diretamente para micro, pequenos e médios produtores. A proposta foi defendida pelo deputado Pedro Lupion, do Republicanos do Paraná, coordenador da Frente Parlamentar da Agropecuária.
9: Que nesse caso, o que nós estamos permitindo e dando a possibilidade do cooperativismo também acessar os fundos constitucionais, que são acessados por todas as atividades econômicas, e o cooperativismo, seja ele qual for, em qual ramo for, não só no cooperativismo agropecuário, mas de saúde, de transporte, de trabalhadores, agricultura familiar, ou até mesmo de crédito, possam acessar também os fundos constitucionais.
8: A proposta foi aprovada de maneira simbólica, sem votos contrários e com apoio do governo, como disse o deputado Bongás, do PT do Rio Grande do Sul.
12: O governo também aprova porque ele estende esses repasses também para as cooperativas, que é muito importante que eles possam também alcançar e que isso esteja explícito na lei.
8: O projeto que permite que cooperativas acessem os recursos dos fundos públicos de desenvolvimento do Nordeste, do Centro-Oeste e da Amazônia seguiu para a sanção presidencial e já pode virar lei. Da Rádio Câmara de Brasília, com informações de Antônio Vital, Marcelo Larcher.
7: Desenvolvimento Regional.
6: Defensor Stélio Denner, do União, celebra a decisão da Agência Reguladora de Energia Elétrica que reduziu o reajuste da conta de luz em Roraima. O parlamentar explica que o aumento previsto de 24% caiu para 4% após mobilização da bancada federal do Estado junto à ANEEL.
4: Segundo o defensor Stélio Denner, o recuo é uma conquista de toda a bancada federal de Roraima, que realizou diversas audiências nos últimos meses. Apesar disso, ele afirma que o Estado ainda sofre com tarifas elevadas em comparação com outras regiões do país.
6: Lídice da Mata, do PSB, contesta críticas ao governo da Bahia ao comparar obras e indicadores do Estado com a situação da cidade de Salvador. A deputada afirma que a capital baiana apresenta resultados preocupantes em qualidade de vida, educação e competitividade.
4: Lídice da Mata cita investimentos do governo da Bahia em Salvador, como a ampliação do metrô, a implantação do VLT, a construção de hospitais e escolas de tempo integral. Ela avalia que essas ações mostram avanços do Executivo Estadual diante dos problemas que persistem na gestão da capital.
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16: Saúde.
6: A Câmara aprovou um projeto que amplia o acesso a novas tecnologias no SUS. A repórter Júlia Lopes tem mais detalhes.
17: A Comissão de Constituição e Justiça da Câmara dos Deputados aprovou um projeto que cria novos modelos de acordos para aquisição de tecnologias em saúde pelo Sistema Único de Saúde, o SUS. A proposta inclui novos medicamentos, produtos, procedimentos e terapias inovadoras. Os chamados acordos de acesso gerenciado serão firmados por meio de contratos específicos com definição de critérios, metas e prazos para o acompanhamento de resultados. Pelo texto, a incorporação dessas tecnologias será feita com base em monitoramento contínuo pelo governo, permitindo o compartilhamento de riscos clínicos e financeiros entre o poder público e as empresas. A avaliação vai considerar critérios como eficácia do tratamento, resultados clínicos reais dos pacientes, segurança da tecnologia, impacto público e também acompanhamento contínuo dos resultados obtidos. O relator da proposta, deputado Diego Garcia, do União do Paraná, afirmou que a medida pode acelerar o acesso da população a tratamentos de alto custo no SUS.
18: Esse talvez seja o ponto mais importante do projeto.

0: sociedade civil no processo de avaliação, especialmente em casos de doenças raras. Agora, o projeto que cria novos modelos de acordos para aquisição de tecnologias em saúde pelo SUS deve seguir para o Senado. Da Rádio Câmara de Brasília, Júlia Lopes.
1: Ciência e tecnologia.
2: Coronel Assis, do PL de Mato Grosso, critica o decreto sobre a fiscalização do ambiente digital, argumentando que medidas sobre a regulação das redes devem ser debatidas pelo Congresso. Segundo ele, há risco à liberdade de expressão e à ampliação do controle sobre conteúdos.
3: Coronel Assis também defende a redução da maioridade penal e afirma que a medida é necessária para enfrentar a impunidade. O deputado sustenta que a proposta representa uma prioridade no debate sobre segurança pública.
1: Comissões.
2: Comissão aprova incentivos para ampliar a participação das mulheres na iniciação científica.
3: A repórter Mônica Tati explica detalhes do projeto que está em discussão na casa.
4: Projeto aprovado pela Comissão de Educação incentiva a participação feminina nas áreas de ciência, tecnologia, engenharia, matemática, química, física e tecnologia da informação. A proposta prevê a implementação em duas áreas, na educação básica, com programas específicos para gerar o interesse das meninas nas ciências, e na educação superior, com mecanismos que ajudem as mulheres que foram mães ou são cuidadoras a concluir seus estudos na educação superior. Também está prevista a criação de um regime especial de avaliação da produção acadêmica das docentes mães ou que cuidam de parentes diretos com deficiência ou doença grave. A relatora na comissão, a deputada Franciane Baier, do Republicanos do Rio Grande do Sul, acredita que os estímulos podem reduzir as barreiras que fazem com que muitas mulheres desistam de atuar em uma área que ainda é vista como tipicamente masculina.
5: E nós sabemos que a mulher acaba sendo muitas vezes a responsável pelo cuidado com a casa e com a família, e muitas vezes esses prazos legais de conclusão do curso ou até análise do currículo e dos trabalhos apresentados para ingressarem alguma carreira que é científica é prejudicada nesse ponto.
4: A proposta que traz incentivos para ampliar a atuação das mulheres na área científica ainda será votada pela Comissão de Constituição e Justiça e pelo Plenário da Câmara antes de virar lei. Da Rádio Câmara de Brasília, Mônica Tati.
1: Justiça.
2: Inácio Arruda, do PCdoB do Ceará, acusa setores da oposição de hipocrisia diante das investigações sobre as irregularidades envolvendo o Banco Master. O parlamentar cobra uma apuração rigorosa e a punição de todos os responsáveis por eventuais desvios de recursos.
3: Na visão de Inácio Arruda, grupos extremistas e conservadores utilizam discursos moralistas para tentar encobrir crimes históricos no sistema financeiro. Na visão dele, o esclarecimento dos fatos fortalece o campo democrático no Brasil.
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1: Presidência.
2: Diminuição da jornada semanal para 40 horas passará por transição de um ano, segundo anunciou o presidente da Câmara em entrevista acompanhada pelo repórter Luiz Gustavo Xavier.
7: O presidente da Câmara, Hugo Mota, anunciou nesta segunda-feira em entrevista coletiva que o relatório final da proposta de emenda à Constituição, que elimina a escala de trabalho 6x1, terá um ano de transição para reduzir a jornada de 44 horas para 40 horas semanais.
8: 60 dias após a promulgação da PEC. E após 12 meses, mais 2 horas. Então a transição se dará dentro de um ano, não mais do que isso. Dá um tempo para que os setores possam se organizar.
7: Mota declarou que a redução da jornada de trabalho é um dos 3 pontos que considera inegociáveis na PEC. Os outros 2 seriam o fim da escala 6x1 e a proibição da redução salarial.
8: Nós partimos do princípio que esses 3 pontos são inegociáveis para a Câmara dos Deputados, são também pontos inegociáveis para o governo e nós temos ampla convergência nessas 3 situações que trazem

0: para o trabalhador brasileiro, para a trabalhadora brasileira, uma nova realidade depois da aprovação dessa proposta.
1: Segundo o presidente da Câmara, o texto está sendo ajustado para regras de servidores públicos, prestadores de serviços para entes públicos e microempreendedores individuais, os MEIs. Hugo Mota também conversou hoje com o presidente da República, Luiz Inácio Lula da Silva, sobre o reajuste de valor para microempreendedores individuais, os MEIs, e destacou que Lula está sensível à proposta. Da Rádio Câmara de Brasília, Luiz Gustavo Xavier.
2: Trabalho.
3: Ao apoiar a proposta que reduz a jornada de trabalho, Paulo Lemos, do PT, reitera que a bancada do Amapá não apoiou emendas que desidratam o projeto original. O deputado alerta que a população acompanha de perto a posição dos parlamentares sobre o fim da escala 6x1.
4: Na opinião de Paulo Lemos, a redução da jornada semanal é uma demanda da classe trabalhadora que enfrenta rotinas cansativas e transporte público. Segundo ele, pesquisas apontam ampla aprovação popular à medida.
3: Tadeu Venere, do PT do Paraná, convoca os eleitores a pressionar os deputados pela aprovação do fim da escala 6x1. Ele alerta que a comissão especial que analisa a proposta precisa acelerar a votação da matéria original para que o plenário delibere sobre o tema.
4: Tadeu Venere critica a emenda ao texto que prevê compensação a empresas e pode ampliar a jornada para até 52 horas semanais. Ele argumenta que a pressão sobre o Congresso pode garantir mais tempo de descanso e melhor qualidade de vida para os trabalhadores brasileiros.
3: Luiz Carlos Raule, do Podemos, do Paraná, questiona os efeitos da redução da jornada de trabalho sobre as micro e pequenas empresas. Ele alerta que mudanças nas regras trabalhistas precisam considerar os impactos sobre os empregadores e a geração de empregos.
4: Luiz Carlos Raule critica o desempenho econômico e social do Brasil nas últimas décadas e afirma que o país enfrenta dificuldades em indicadores como renda, emprego e segurança pública. O parlamentar também faz críticas à condução das políticas econômicas nacionais.
3: Heloísa Helena, da Rede do Rio de Janeiro, faz um apelo para que o Congresso derrube o veto ao projeto que permite o aproveitamento de trabalhadores concursados no setor elétrico após privatizações. Ela sustenta que esses profissionais possuem conhecimento estratégico para o funcionamento do sistema.
4: De acordo com Heloísa Helena, as privatizações no setor já causaram impactos negativos na Companhia Hidrelétrica do São Francisco. Ela pede que o governo libere a base aliada para garantir o direito dos trabalhadores de forma soberana.
3: Termina agora o jornal Câmara dos Deputados, com trabalhos técnicos de Everson Urani e a apresentação de Márcio Aquiles Sardi e Val Monteiro. Boa noite.
4: Você ouve as notícias do Tribunal de Contas da União. 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
1: Uma ótima noite para você, sintonizado Educativa FM 101,9, conectada com Campinas. Começamos mais uma edição do programa Love Songs, trazendo para você o mais puro romantismo, músicas para você recordar e também se emocionar. Na sua companhia, Deco Lopes. Abrimos o programa de hoje com o grupo Atlantic Star. Vamos ouvir All in the Name of Love. Boa noite.
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1: As melhores músicas para você aqui na programação by Educativa Love Songs. Scorpions, Wind of Change.

0: Jackson, fechando esta primeira hora da programação do Love Songs desta noite. Nós ouvimos Rock Me Tonight e ouvimos antes Earth, Wind & Fire, After Love Has Gone. Daqui a pouco voltamos com mais músicas para você.
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0: Estamos de volta, Love Songs Educativa FM 101,9, conectada com Campinas. Na sua companhia, Deco Lopes. Seguimos agora com Billy Ocean, Hers to You. Boa noite.